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Graças a Deus, o momento da palavra aqui na Rádio Águia FM. Vamos então aqui meditar no que está escrito no Evangelho de João, capítulo 11, versículo 25. Evangelho de João, capítulo 11, versículo 25. A palavra de Deus, ela diz assim: disse-lhe Jesus: eu sou a ressurreição e a vida. Quem crê em mim, ainda que esteja morto, viverá. Aleluia. Aqui vai falar da história de Lázaro, né? Aquele episódio em que Lázaro ficou doente e depois chegou a falecer. Mas aqui a história de Lázaro nos ensina que mesmo quando tudo parece que chegou ao fim, o Senhor Jesus ainda pode fazer um grande milagre. A Bíblia diz que Lázaro havia morrido e, humanamente falando, não havia mais esperança. Marta chegou até a dizer, né, Senhor, já cheira mal, porque já é de 4 dias. Mas aquilo que para os homens parecia o fim, aquilo que para a família de Lázaro parecia o fim, para o Senhor Jesus era ali uma grande oportunidade de revelar o seu poder, a glória de Deus ali naquele lugar. Amém? E às vezes nós também enfrentamos aí algumas situações, né? Nós enfrentamos algumas situações que parecem estar mortas, como às vezes sonhos. Às vezes a pessoa tinha um sonho, não sei, fazer uma faculdade, ou tinha um sonho de casar, ou tinha um sonho de ter um negócio próprio. E às vezes as dificuldades, as adversidades, enfim, aquilo que a vida leva, às vezes faz com que esses sonhos vão morrer, né? Os projetos, aí relacionamentos, a esperança, ou até mesmo a própria fé. Mas o mesmo Jesus que chamou Lázaro para fora do sepulcro, meu irmão, ele continua tendo poder, sabe? Ele continua tendo todo o poder para trazer à vida aquilo que parecia perdido, aquilo que parece perdido, no nosso caso aqui, na nossa realidade. O Senhor Jesus disse: Lázaro, vem para fora. Está lá em João 11:43, né? Ele diz: Lázaro, vem para fora. E aquele que estava morto, ele saiu, como se nada tivesse acontecido. Esse é o nosso Deus, aleluia. Isso nos mostra que a voz de Jesus, a voz do Senhor Jesus, ela alcança lugares, ela chega a lugares, a situações em que nada mais e nem ninguém consegue chegar, né? Quando Cristo ordena, quando o Cristo ungido de Deus, o Senhor Jesus ordena, aquilo que parecia impossível começa a mudar. Que a palavra de Deus vai declarar lá em Lucas capítulo 1, versículo 37. A palavra de Deus vai dizer: porque para Deus nada é impossível. Aleluia. Porque para Deus nada é impossível. Portanto, nós devemos entender que nunca devemos determinar o nosso futuro apenas por aquilo que os nossos olhos estão vendo hoje. Deus pode estar trabalhando justamente quando pensamos que tudo acabou. Quando a gente pensa que tudo acabou, é quando o nosso Deus, ele entra em ação e realiza um grande milagre. Ele faz algo que nós não podemos fazer, né? Eu lembro de Abraão, estava ali com 75 anos, já tinha vivido o que, né, era para viver. Hoje, com 75 anos, a pessoa já está aposentada, né, praticamente, já está vivo ali, já tem os seus netos, às vezes tem os seus bisnetos, né? E aí Deus chega para Abraão e fala: sai da tua terra, que eu tenho uma promessa para a tua vida. Ou seja, quando a gente pensa que acabou, Deus tem uma nova história, Deus tem algo a fazer, Deus tem algo a completar, a complementar, enfim, meu irmão. E a ressurreição de Lázaro também aqui aponta para uma verdade ainda maior: que o Senhor Jesus é a própria ressurreição e a vida. Ele não apenas realiza milagres, ele é a fonte da vida. Por isso mesmo, hoje, diante das dificuldades,
nós podemos aí permanecer firmes na fé, em Deus, na palavra de Deus, como fala o Salmo 37:5, entrega o teu caminho ao Senhor, confia nele e tudo ele fará. Aleluia. Talvez exista algo aí na sua vida que pareça estar dentro do sepulcro, mas eu quero dizer para você neste momento, continue confiando. Quando o Senhor Jesus chega, o impossível se torna possível. O morto pode voltar a viver e a esperança nascer novamente, porque ele é a nossa esperança. O Senhor Jesus é a nossa esperança, porque ele mesmo ressuscitou o terceiro dia. Ele venceu a morte. Aleluia. Então reflita, não olhe apenas para o tamanho do problema, olhe para o tamanho do Deus que está diante do problema. O sepulcro de Lázaro tinha uma pedra, mas a pedra não foi maior que o poder do nosso Deus. Aleluia. Glória a Deus. Lá em João 11, 25 vai falar que Jesus é a ressurreição e a vida. João 11, 40 vai dizer: se creres, verás a glória de Deus. Lucas 1, 37, porque para Deus nada é impossível. Ezequiel 37, 5, Deus pode trazer vida ao que está morto. Aleluia. Romanos 4, 17, Deus vivifica os mortos e chama as coisas que não são como se já fossem. Aleluia. Esse é o nosso Deus. O nosso Deus que ressuscita mortos, o nosso Deus que faz milagres acontecerem. Então toma posse dessa palavra neste dia, nesta hora, em o nome de Jesus.

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2: Boa noite, Fortaleza. Boa noite, Maracanaú, Grande Messejana. Boa noite a todos de Jugurussu e a todo o povo que está ligado nessa programação. Está no ar o programa Desperta Vida, que tem a gentileza toda especial da Igreja Evangélica do Amor de Deus, onde uma nova razão de viver espera por você. E vamos ficar com vocês aqui durante 60 minutos inteirinho, trazendo até você a palavra amiga da parte de Deus, como também trazendo também até você belos hinos, e você pode ligar, também participar conosco, pode mandar o seu áudio, pode mandar a sua mensagem de texto, e com certeza Deus vai abençoar a sua vida. E ao término dessa programação estaremos intercedendo pela sua vida. Você vai mandar o seu pedido de oração, vai falar do que você está precisando e nós iremos estar orando por vocês ao término dessa programação. Eu estou aqui do meu lado direito aqui, com a presença do pastor Clairton Santo. Boa noite, pastor Clairton.
3: Boa noite, pastor Pedro. Boa noite, toda Fortaleza. Boa noite, Maracanaú. Boa noite, Conjunto Palmeiras. Boa noite, todos que estamos ouvindo aqui na Rádio Águia FM, no programa Desperta a Vida. Mais uma noite de bênção, mais uma noite onde a

0: O DDD é 85987723842. 85987723842. Você manda a tua mensagem de áudio ou tua mensagem de texto e a gente vai estar te ouvindo e te atendendo em nome de Jesus.
1: E quero aproveitar, pastor Clairto, também mandar meu abraço todo especial para o bispo Cláudio Garcia, né? Juntamente com a sua esposa, a missionária Valdecira, sua filha Thalia, e como também a sua mãezinha, né? Irmã Yara. Um abraço todo especial. E quero também, desde já, também mandar outro abraço, né? Especialmente para minha esposa, que está em casa, também ligadinha na programação. Meu filho João Pedro, meu filho Pedro Lucas, e a todos os ouvintes que estão ligadinhos. Para a irmã Francisca, né, que se encontra se recuperando em casa, passou semana passada pela cirurgia e está em casa se recuperando, né? Para Deus poder, com certeza, aí, abençoar a vida dela. Logo, logo ela está aí, vai estar para cima e para baixo, queimando Satanás em nome de Jesus. Né? Um abraço, irmã Chaga, paz de Cristo para a senhora, né? Como também para o seu esposo, Márcio Linhares, tá certo? E é isso, né, pastor Clairto? E amanhã, quinta-feira, pastor Clairto, eu quero chamar essa pessoa que está nos ouvindo, porque amanhã, quinta-feira, eu estarei orando ali na rua 68, número 151, no Gerissate 2, com imposição de mãos, né? Exatamente. Amanhã é um culto. É um culto totalmente voltado para a campanha dos aventais consagrados de Paulo. E nós estaremos ali fazendo a oração de posição de mãos, orando forte por cada pessoa que vai estar ali, para que Deus possa manifestar o seu poder, curar os que estão enfermos e libertar também os que se encontram acometidos de espíritos malignos, pastor Clair.
0: Amém, pastor Pedro. E essa é a nossa fé. Nós estamos vendo essa fé e quero desde já também motivar, incentivar essa pessoa que está na campanha, que faça o seu melhor para estar ali. É uma campanha importante, pastor Pedro, que a gente tenha consciência que não é só ali aquele voto de fé que a gente faz no altar. É um voto da gente também ter o compromisso de estar ali nos determinados dias da campanha. E você também que pegou o lenço, você levar o lenço junto com você. Por quê? Porque nós vamos estar orando, vamos estar ali clamando pela tua vida, determinando. Tem pessoas que já têm dado testemunhos lá no Curió, pastor Pedro, pastor Cícero, e eu acredito que aqui também em todas as igrejas. Por quê? Porque tem usado da fé. E não adianta você entrar numa campanha se você não usar da fé que nós estamos passando para você, porque eu tenho certeza que você que chegar ali na quinta-feira, eu vou estar ali na rua Lucimar de Oliveira, no número 183, ali no bairro do Curió, na Igreja Evangélica do Amor de Deus, às 19 horas. Eu vou estar ali já te esperando para quando você chegar ali, eu já vou estar orando pela tua vida. Eu estou sempre ali na porta, já esperando você chegar, já vou estar orando em você para você já entrar abençoado. Então, eu conto com a tua presença em todas as igrejas evangélicas do amor de Deus amanhã, nesse culto abençoado.
1: E é isso, pastor Clairto. Eu também estarei ali na rua 68, número 151, no Gerissate 2, fazendo a oração com imposição de mãos, né? Você é o nosso convidado todo especial. Eu quero desde já oferecer o primeiro hino para todo o povo que se encontra ligadinho na programação Desperta Vida. Esse louvor é para vocês, em nome de Jesus.

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1: Muito bem, você está ligadinho no programa Desperta Vida, são 22 horas e 20 minutos. E olha, nós vamos voltar aqui interagindo com as pessoas, que já tem pessoas mandando mensagens, mensagem de texto, de áudio. E nós queremos aqui mandar um alô. Quero mandar um alô aqui para Ana Jane Cléa, lá de Messejana, que pede oração por sua família e pede o louvor da Shirley Cavalhares. É, nós vamos colocar, meu irmão, pode ter certeza. Então faça que nem a irmã Ana Jane Cléa, mande a tua mensagem de texto, a mensagem de áudio, para que a gente possa orar pela tua vida. E vamos atender pessoas agora que enviaram suas mensagens. Vamos falar com essa pessoa agora no ar. Alô, boa noite.
2: Boa noite, meus irmãos amados que fazem parte dessa rádio abençoada, vindo aí da parte de Deus, né? E quem é o amigo que nos fala aqui é o irmão Augusto, diretamente aqui do Projeto Emanuel. Vamos, Pai do Senhor, abençoado aí para o pastor Pedro, né? A qual hoje este homem de Deus está aí na direção desse programa. É, estamos aqui, né? Estamos ligados aqui, né? Diretamente do Projeto Emanuel. Está aqui o irmão Marconi, irmão Valdeci, irmão Flávio, né? Irmão Flávio aqui também participando aqui com a gente, né? Irmão Flávio está uma bênção de Deus aí, né? Esse projeto aí, cada dia mais salvando vidas. Irmão Flávio já está com seus 3 meses, graças a Deus, na bênção aí. E está na bênção, né? Está gostando, né, irmão Flávio?
3: Com certeza, eu estou gostando. Primeiramente, boa noite a todos. E eu quero agradecer a Deus, primeiramente a Deus e o pastor Pedro por ter me ajudando aqui na casa de recuperação, né? Porque eu estou muito grato. E boa noite a todos.
2: Isso aí, né? Vindo da parte aí do nosso irmão Flávio, né? Mais um agradecimento, né? Esta casa abençoada, né? Deus te ama de Deus aí, que está na frente desse trabalho, né? Pastor Pedro. E aqui também está conosco também, quer falar alguma coisa? E aí, irmão Valdeci.
4: Boa noite! Aqui quem fala é o irmão Valdeci, do Projeto Emanuel, esse homem que Deus me tirou do lixo, do monturo. Hoje eu só tenho que agradecer a Deus e primeiramente o nosso pastor aí também, né? Que esse homem aí guerreiro, que tem salvado muitas vidas, ainda sente o desejo de salvar as vidas aí. Quero só agradecer aí todos os pastores que se encontram aí no programa Rádio FM. Um abraço, uma boa noite. Quero dizer que eu estou muito feliz, que esse projeto é um projeto que funciona. Esse projeto aqui é onde Deus, esse canto aqui foi feito para Deus, aqui funciona. E é só isso, eu só tenho que agradecer a meu Deus. Uma boa noite aí.
2: É isso aí, irmão Valdeci. Irmão Valdeci aí mais uma vez, né? Agradecido, né? Pelo esse projeto abençoado, né? Vindo da parte de Deus. E também tá o irmão Marconi, né, irmão Marconi? Quer falar algo aí, irmão Marconi?
5: Boa noite a todos os ouvintes aí da Rádio Águia. Aqui quem fala é o irmão Marconi. Estou aqui diretamente falando do projeto Emanuel. E sou muito grato, né? Primeiramente a Deus, ao pastor Pedro. E de eu estar fazendo esse tratamento aqui, estou com 3 meses e alguns dias, e só tenho a agradecer, né? E é muito gratificante de estar fazendo esse tratamento aqui. E eu queria fazer um pedido aí de um louvor.
2: Maria Massal.
5: Maria Massal, Deserto. E é só isso que eu tenho a falar. Uma boa noite para vocês.
2: E é isso aí, né? E fique com Deus aí, né? Todos os ouvintes aí, né, que estão escutando, né? Um Pai do Senhor abençoado para todos, né? Em especial também a igreja aqui do Gerençate, né? E é isso aí, estamos aqui ligados no programa, né? E um pedido louvor aí, vindo da parte do meu irmão Marconi, né? Maria Massal, no deserto. E é isso aí. Pai do Senhor, meu irmão. Vamos dar um Pai do Senhor para essa rádio aqui, abençoada. Pai do Senhor!
6: Pai do Senhor!
1: Então tá aí os meninos do Projeto Emanuel, um forte abraço para todos, que Deus abençoe e continue nessa fé, nessa perseverança, nessa alegria. Eles estão aí, cadeira cativa do programa, toda noite estão na mesma fé. Então vamos atender mais pessoas agora, quero falar com essa pessoa agora à noite. Alô, boa noite, com quem eu falo?
7: Muito bem, pastor Pedro Nascimento, pastor Clairto Santos, meu pastor Cícero Neto, passando por aqui para reforçar, né, o convite para a grande campanha do lenço sagrado. Você que pegou o lenço, você não pode deixar de participar, porque nós estaremos orando mais uma vez e todos que chegarem ali vão colocar o lenço sobre a sua cabeça e nós vamos invocar o poder de Deus. Lembrando que com esse lenço você pode colocar a pessoa que estiver enferma ou em cima da carteira de trabalho ou sobre a peça de roupa desse parente que essa pessoa tem, que está viciado, que está, sabe, problemático. Você pode fazer isso, o uso do lenço, colocando também em cima da enfermidade de alguém, porque a Bíblia diz que através das mãos dos apóstolos, através dos homens de Deus, eram feitos sinais, prodígios e maravilhas, de forma que as doenças saíam das pessoas e os espíritos imundos eram repreendidos. Então, eu vou estar ali com o meu lenço sobre o altar e todo mundo de Messejana, você que mora aí nas proximidades de Messejana, São Bernardo, você que mora no José de Alencar, você que mora na Palpina, vem estar comigo, pastor Carlos Eduardo, em Messejana, rua Clemente Pereira, número 127, a partir das 7h15 da noite.
1: E é isso aí, o pastor Eduardo aí convidando você, fazendo aí uma chamada aí, você que é de Messejana, para estar presente amanhã lá na igreja de Messejana juntamente com o pastor Eduardo. Está convocado para participar dessa reunião de fé. E é desse jeito, meu irmão, você que está nessa campanha tem que estar na mesma fé que nós estamos, porque o milagre vai acontecer, já tem acontecido nas igrejas evangélicas do amor de Deus. Pastor Pedro, é impressionante quando a pessoa toma uma atitude de fé e ela põe em prática. Porque quando você põe em prática, o milagre acontece na vida das pessoas. Então só não acontece quando a pessoa fica naquela: ah, não sei se dá certo, ah, não sei se é verdade, não sei se vou. Ou seja, as coisas não mudam, só mudam se você tomar uma atitude de fé e fazer que nem as pessoas estão fazendo. As pessoas que estão nessa campanha estão indo com os lenços consagrados ali, estão levando. Tem pessoas que estão passando enfermidade, tem pessoas que estão levando para um familiar que está doente, e a gente estamos vendo resultados acontecer na vida das pessoas, pastor Pedro.
6: É a grande verdade, pastor Clair, é que é necessário, né? Quando nós tomamos atitude, Deus, ele se movimenta através da nossa atitude de fé. Foi no passado, é nos dias de hoje, e vai continuar sendo da mesma maneira. Quando você toma uma atitude de fé, Deus movimenta a sua mão a seu favor, né? E nós podemos ver isso claramente, que na Bíblia, a Bíblia diz que a fé sem obra, ela é morta.
1: Ela é morta.
6: Né? Então, o que é a obra da fé? Quando você se levanta para orar, é quando você se dirige até a igreja, né? É quando você reserva um momento para clamar o Senhor. É quando você entra numa campanha dessa e vive a fé que a campanha está pregando, né? Então tudo isso é a obra da fé, né? E através da obra da fé, Deus opera um milagre extraordinário na vida da pessoa. E não será diferente. Então essa pessoa é a nossa convidada toda especial. Amanhã vai acontecer em todas as igrejas do Evangelho do Amor de Deus. Talvez você diga assim: mas pastor, eu não sou do Gereissati, eu sou do Curió. Aí se é do Curió, vai para onde, pastor?
1: Se é do Curió, ela vai estar ali comigo, ali na rua Lucimar de Oliveira, no número 183, ali no bairro do Curió, na Igreja Evangélica do Amor de Deus. Você que é das proximidades aí, Lagoa Redonda, Guajiru, você que é aí do Serrote, você está convidado a participar conosco, porque é um momento de fé. Ou seja, talvez você esteja passando aí por um momento difícil e está nos ouvindo agora. Então saia da tua zona de conforto e venha até a Igreja Evangélica do Amor de Deus, que lá você vai encontrar um milagre na tua vida. Pastor Pedro, a gente toma atitude de fé, a gente não sobe monte à toa, porque a gente sabe que a gente está subindo nós subimos o monte agora no início dessa campanha, porque nós cremos na resposta de Deus. E eu no momento que nós estávamos ali orando no monte, estava aqui alguns pastores na rádio, nós sentimos uma presença grandiosa, né? A resposta de Deus, de que Deus estava se agradando naquele momento. Então não é à toa, meu irmão, que estamos entrando nessa campanha. Nós estamos nessa campanha porque cremos que o Senhor, nosso Deus, vai operar milagres na tua vida. Então você tem que tomar a tua atitude para estar conosco em uma das igrejas evangélicas do Amor de Deus.
6: E você da Vila Manassati, você do Novo Mudubim, você aí do Parque Vera, Alto da Paz, nós temos a nossa sede estadual, que fica aí na rua Paula Cândido, 425, aí do bairro da Maraponga, por trás do Campo dos Ingleses, tá certo? Você procura aí, vai chegar, vai procurar o homem de Deus, pastor Aldísio, né? Tem um bispo Cláudio Garcia também que está lá também fazendo essa obra. Então vá lá, e eles vão te orientar como você deve fazer para poder entrar nessa campanha, para poder ver essa fé e ser abençoado por Deus, né, pastor Cláudio?
1: Amém, graças a Deus. E temos ainda áudios aí de pessoas, então vamos falar com mais essa pessoa. Alô, boa noite, com quem eu falo?
8: Boa noite, povo de Deus. Quem fala aqui é a irmã Chaga, né? Estou aqui me recuperando, né? Quero dar uma boa noite pro meu irmão, pro pastor Pedro Nascimento, esse homem guerreiro, né? Pastor Clairto, eita, homem de Deus, glória a Deus, né? E pro pastor Cício, bispo Cláudio, para todos. Que Deus abençoe sempre, grandemente, a vida de vocês, homem de Deus. Que Deus dê a saúde para sempre vocês trazer a palavra de Deus para a gente, o ensinamento, né? Porque a gente aprende muito com vocês, né? E quero dizer a vocês que hoje é um pequeno testemunho. Hoje eu estava aqui em casa, eu tinha que resolver umas coisas no INSS, né? Porque a gente morre de trabalhar, a gente morre de pagar esse INSS, quando a gente precisa é assim. Então eu fui na fé, né? Levei meu lencinho, botei aqui no meu telefone, meu lencinho guardadinho. Para onde eu vou, eu levo ele. Então eu saí daqui umas 8 horas da manhã, 8 horas da manhã. Saí daqui, cheguei. A moça do INSS deu o endereço errado pra gente. Eu fui bater no meu nome dele, Pajussara. Cheguei na Pajussara, o endereço que ela me deu tinha uma fábrica. Lá vai eu voltando, Jesus, né? Mas eu também não reclamei. Peguei o meu lencinho, segurei no meu lencinho, vai dar certo, meu Deus, vai dar certo. Voltei, cheguei. Aí a gente pesquisou no celular. Tava dando no Maracanaú. Lá vai a gente voltar pro Maracanaú, né? Quando chegamos lá, deu tudo certo, né? A moça queria que eu voltasse, mas eu segurando o meu lencinho, digo, vai dar certo, eu não vou sair daqui sem minha resposta, não. Aí cheguei lá, coloquei os papel tudinho, agora só receber o resultado. E eu creio no meu Deus tanto poderoso, que ele tudo pode, né? Tudo ele pode, o Senhor Jesus Cristo, é só confiar e ter fé. Aí quando eu vinha voltando, uma dor de cabeça muito forte mesmo. Aí eu peguei meu lencinho, tirei, peguei, botei na minha cabeça. Aí o rapaz que vinha no Ubi, eu acho que o rapaz era evangélico, acho que ele era cristão também. Aí ele colocou um louvor, aí eu coloquei o lencinho na minha cabeça e vim orando. Quando eu cheguei em casa, eu já não tava mais com dor de cabeça. Glória a Deus. Aí pronto. Então esse é meu pequeno testemunho, porque eu pego meu lenço, eu para todo canto que eu vou, meu lenço vai comigo. E outra coisa, se eu tô orando, meu lenço tá aqui em cima da minha cama, da minha Bíblia, né? Nas orações da meia-noite, né? do Desperta Vida, né? Eu fico ali, né? Eu escuto a oração todinha. Quando eu termino, eu guardo meu lencinho. Então, isso é a fé. Gente, povo de Deus, se agarre, povo de Deus, com a fé. Creia em Senhor Jesus Cristo, que Ele, tudo Ele pode, naquele que nos fortalece. Então, povo de Deus, cuida. Eu não vejo a hora logo de eu me sarar aqui para me poder e evangelizar lá no meu trabalho, em todo canto que eu vou evangelizar, porque a gente tem que levar a palavra de Deus, a gente tem que dizer que Jesus é bom, que Jesus é maravilhoso, né? Que Jesus nos ama do jeito que a gente é. Então é isso, meu testemunho. E quero pedir um louvor aqui para o Fala Paletó, e quero oferecer a toda a igreja Evangelho do Amor de Deus. Tô morrendo de saudade de estar lá na frente, pulando, louvando, batendo palma e dando glória a Deus. E cuida, menino, cuida, povo de Deus. E um abraço aí para todas as missionárias da nossa congregação, né, para todos os meus sobrinhos, né, para minhas irmãs, todos. Um abraço da irmã Chaga. Estamos aqui. Glória a Deus.
1: Amém, irmã Chaga. Boa noite. Forte abraço. Uma ótima recuperação. E logo mais, eu creio que nós vamos estar lá na obra de Deus. Amém? Então, a irmã Chaga, mulher de Deus. Então, nós vamos ficar de louvor e nós já iremos voltar com a palavra de Deus, pastor.
6: Para aproveitar e pedir, né, oferecer isso, esse louvor para todas as meninas da limpeza aí do ICC, como também para os meninos da enfermagem. Para as meninas da enfermagem que estão trabalhando aí no hospital ICC, né? A Francisca ligou e a gente vai aproveitar fazer essa, né,
1: oferecendo aqui pra, né, também para a irmã Jane Claire, né? Que ela pediu esse louvor, então vai ouvir agora, meu irmão, na íntegra.

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1: Glória a Deus, muito bem, são 22 horas e 42 minutos. Então pega a tua Bíblia agora, nós vamos meditar na palavra de Deus. E nós vamos ler lá no livro de Marcos, capítulo 9, no versículo 14. Aqui nós vamos ler a fé de um pai, né, pelo um filho. E diz assim a palavra de Deus: e quando se aproximou-se dos discípulos, viu ao redor deles grande multidão e alguns escribas que disputavam com eles. E logo toda a multidão, vendo-o, ficou espantado, e correndo para eles, o saudaram. E perguntou aos escribas: que és que discutes com eles? E um da multidão respondendo disse: mestre, trouxe-te o meu filho, que tem um espírito mudo, e este, onde quer que o apanha, despedaçam, e espuma e range os dentes, e vai-se secando. E eu disse aos seus discípulos que o expulsasse, e não puderam. E ele respondendo disse: ó geração incrédula, até quando estarei convosco? Até quando vos sofrereis? Trazei-mo aqui. E trouxeram-lhe, e quando ele o viu, logo o espírito se agitou com violência, e caindo o endemoniado por terra, revolvia-se espumando. E perguntou o pai dele: quanto tempo há que lhe sucede isto? E ele disse: desde a infância, e muitas vezes o tem lançado no fogo e na água para destruir. Mas se tu podes fazer alguma coisa, tem compaixão de nós e nos ajuda. E Jesus disse: se tu podes crer, tudo é possível ao que crer. E logo o pai do menino, clamando com lágrimas, disse: eu creio, Senhor, ajuda na minha incredulidade. Jesus, vendo que a multidão concorria, repreendeu o espírito imundo, dizendo: espírito mudo e surdo, eu te ordeno, sai dele e não entres mais. E ele, clamando e agitando com violência, saiu, e ficou o menino como morto, de tal maneira que muitos diziam que estava morto. Mas Jesus, tomando pela mão, o ergueu, e ele se levantou. E quando entrou em casa, os seus discípulos lhe perguntaram à parte: por que não pudemos nos expulsar? E disse: esta caça de demônios só sai com muita oração e jejum. Nós vemos aqui, essa palavra é riquíssima em muitos aspectos, porque nós vemos aqui, primeiramente, povo de Deus, você que está nos ouvindo, a atitude de um pai. De um pai que estava com um filho que totalmente, pastores, os demais estão ouvindo, eu presto atenção aqui. De um filho que não tinha condições de lutar por ele mesmo. De um filho que não tinha condições de se libertar daquele mal. Mas aquele pai se compadeceu daquele filho e ouviu falar de Jesus. E a Bíblia fala que ele levou primeiramente para os discípulos não conseguiram expulsar aquele demônio que havia na vida do menino, mas quando ele chegou em Jesus, Jesus viu aquela situação, né? E logo expulsou aquele mal daquele menino. Então nós olhamos aqui, observamos que talvez você passe por situações semelhantes. Talvez você passe por problemas semelhantes a esse. Talvez você tenha um filho aí que está no vício, que está no álcool, que está na droga, e ele não tem forças para se libertar daquilo, mas você tem. para ir buscar por ele, para lutar pela vida dele, para clamar pela vitória dele, em nome do Senhor Jesus. Porque às vezes, olha, há situações na nossa vida, como o próprio Jesus Cristo falou, que há castas de demônio que só saem com muito jejum e oração. Ou seja, o problema não vai sair da vida dele se você ficar aí olhando para o problema. O problema não vai sair da vida do teu filho se você também se entregar àquele problema. Olha, ele não vai ser liberto se você apenas cruzar os braços e ficar se lamentando. Ou seja, ele só vai ser liberto quando você tomar uma atitude como esse pai tomou e foi até Jesus, pastor Pedro. Foi até ele pedir socorro. A Bíblia fala que quando ele perguntou, ele disse para Jesus: Jesus, mestre, eu sei que tu podes curar o meu filho, expulsar esse mal do meu filho. Aí Jesus diz: olha, se tu crê, tudo pode, tudo eu posso. E ele diz: Senhor, eu creio, me ajuda na minha incredulidade. E aí Jesus vai lá e expulsa o mal daquele menino pela fé do pai dele, pastor Pedro. Ou seja, eu creio que essa pessoa que está nos ouvindo aí, essa mãe, esse pai, ele crê que o filho dele pode ser liberto. Mas para que isso aconteça, você tem que tomar uma atitude, você tem que ir até aquele que pode libertar o teu filho, que é Jesus Cristo, pastor Pedro.
2: É verdade, pastor Clairto, é muito importante nós observarmos essa palavra, porque aquele pai, ele reconheceu que a fé dele estava pouca.
1: Exatamente.
2: Né? Ele reconheceu que estava passando, acredito eu, das aflições. Porque aquele problema, aquele espírito maligno, causador da enfermidade, já acompanhava seu filho desde a infância.
1: Desde a infância.
2: Né? E o seu pai, por muitas vezes, viu aquele espírito tentando levar a vida do seu filho, tentando ceifar a vida do seu filho, jogando no fogo, jogando na água, né? Tentando matá-lo. Imagine a aflição daquele pai durante toda uma vida. Quer dizer, porque tem problemas, pastor Clairto e pastor Cícero, que a função do problema é danificar a fé da pessoa, né? As dificuldades vão danificando, vão martelando em cima da fé da pessoa, e a pessoa vai perdendo o ânimo de lutar, né? Quantos pais não perderam o ânimo de lutar pelos seus filhos? Talvez até mesmo sejam dentro da igreja, estejam lá dentro, assistindo o culto, participando do culto da família, participando do culto de libertação, participando do culto de busca do Espírito Santo, mas dentro deles estão ali como se estivessem vencidos. Eles não conseguem ter força, porque os problemas já bateram, já abateram a fé que eles tinham, né? Já ofuscou a fé que eles viviam outrora. Então, por esta razão, que aquele pai chegou e disse: olha, Senhor, se tu podes nos ajudar, nos ajuda. Ajuda, eu trouxe aqui meu filho, vim de tão longe. Trouxe meu filho aqui, os teus discípulos não puderam fazer nada por ele, né? Mas aí, se o Senhor pode nos ajudar, nos ajuda. Disse: se pode, tudo pode aquele que crê.
1: Exato.
2: E ele disse: olha, Senhor, eu creio, mas me ajuda na minha falta de fé. Me ajuda. Né? Eu reconheço que talvez eu não estou tendo aquela fé que o Senhor gostaria que eu tivesse. Talvez eu não estou com aquele ânimo que o Senhor gostaria que eu tivesse animado, mas me ajuda, né? E naquele momento Jesus repreendeu aquele espírito imundo.
1: Amém.
2: E aquele menino foi curado, foi liberto. É interessante que o que que acontece, né? Aquele menino estava totalmente possesso, de maneira que ele não estava consciente.
1: Não estava raciocinando.
2: Não estava nas suas faculdades mentais normais, né? Porque a primeira coisa, quando ele vê Jesus, o espírito imundo lança ele aos pés dele. E ele fica como morto.
1: Exato.
2: Né? Ali, rangendo os dentes.
1: Escumando,
2: né? Mas ali Jesus já sabia que era um espírito, porque era Jesus, né? Sabia que era o espírito imundo, e ali repreendeu aquele espírito imundo. E o milagre aconteceu. Então, talvez essa pessoa esteja nos ouvindo nesta noite, pastor Clairto, esteja passando pelo mesmo, pelo mesmo problema, pela mesma dificuldade.
1: Exato.
2: Talvez de maneira que não possa, que o seu filho não possa lutar, que sua filha não possa lutar. Talvez acometido de um espírito de enfermidade também, né? Porque, pastor, você sabe qual é a diferença de uma doença no, de causa natural para uma doença espiritual? É que a causa natural você pode diagnosticar com remédio, mesmo que não cure, mas ameniza a dor, ameniza o sofrimento. Mas quando é uma doença espiritual, não consegue ser diagnosticada. A pessoa sente os sintomas, a pessoa sente a dor, mas não está ali detectando aquela, a causa da dor. A pessoa fica na depressão, mas também não detecta que a pessoa está com depressão, né? Mas a pessoa está sofrendo, porque é espiritual. Então aquele menino estava com a doença espiritual, pastor. E quantas pessoas talvez não estejam dentro da igreja também, também doentes espiritualmente?
1: Doente,
2: né?
1: Espiritual, pastor.
2: Talvez acometidos de espíritos malignos. Talvez sua vida não dá certo, né? Quantos servos de Deus não estão dentro da igreja, dando seu dízimo, dando sua oferta, mas a sua vida não prospera? A pessoa não consegue ir para frente. Tudo que ele faz dá errado, né? Nunca consegue vencer, né? E isso é maligno. Isso é maligno. Porque o Senhor Jesus, ele prometeu, ele não prometeu uma riqueza, ele prometeu uma vida em abundância. Uma vida em abundância. O que é que nós entendemos com isso, pastor Clair? Que a vida com abundância é uma vida aos cuidados de Deus. Então Deus quer cuidar dessa pessoa. Deus quer abençoar a vida dessa pessoa. Deus quer trazer providência na vida dessa pessoa. Deus quer curar ele das enfermidades que ele está sofrendo. Deus quer libertar ele desses vícios malignos que talvez ele tenha sobre sua vida, esteja vivendo em sua vida. Então Deus é assim. E é por esta razão que nós chamamos as pessoas para viver a fé dessa campanha, pastor Clair.
1: É verdade, pastor Pedro. Assim como esse pai nessa palavra foi lá clamar pelo seu filho, né? Mesmo com toda a dificuldade, porque eu acredito eu, pastor Pedro, que não era fácil ele estar transportando o filho dele até Jesus. Até porque ele estava lidando ali com um espírito imundo, com um espírito que estava tomando de conta do corpo do filho dele. Mas ele ali, com toda a perseverança, foi lá e chegou até Jesus. E um milagre, Jesus libertou o filho dele porque ele teve fé para ir até Jesus. Então, da mesma forma, nós queremos que você desperte essa fé. Nós olhamos para essa palavra e eu observo aqui que Jesus, né, ele mesmo diz: Senhor, me ajuda na minha em outras palavras, na minha pequena fé, me ajuda a crer. Ou seja, como o Senhor bem falou, ele estava ali fraco, talvez debilitado até de fé mesmo. Mas ele mesmo na fraqueza dele, mesmo ali, talvez se achando fraco, chegou até Jesus, se esforçou para ir até Jesus. E ele admitiu a Jesus: Jesus, olha, a minha fé é pouca, me ajuda a crer mais. E Jesus viu o esforço dele.
2: A atitude dele colaborou.
1: Colaborou para que Deus, Jesus abençoasse o filho.
2: Isso, porque o que que acontece, pastor Clarito? Eu posso dizer que tenho fé, mas a minha fé sem atitude, ela não tem sentido. Ela é uma fé infrutífera.
1: Exatamente.
2: Né? Mas a partir do momento que eu digo que tenho fé e me levanto para lutar, então estou dizendo assim: Deus, olha, eu acredito que o Senhor pode me abençoar. Olha, eu acredito que o Senhor pode fazer um milagre na minha vida. Porque eu estou determinando isso através da minha atitude de fé. Então talvez essa pessoa esteja aí almejando esse milagre, pastor Clairton, mas ela tem se negado a se levantar para lutar. Talvez essa pessoa deseje ver a sua família liberta da idolatria, da feitiçaria, né? Liberta dos vícios, das farras, né? Das jogatinas, da prostituição. Mas ela é aquela pessoa que deseja, mas não é aquela pessoa que se levanta de madrugada e coloca a sua família debaixo do seu joelho. Ela não é aquela pessoa que se dirige com a foto da família para o culto de quinta-feira apresentado no altar do Senhor. Ela não é aquela pessoa que leva a peça de roupa. Ela deseja o milagre, mas ela se nega a lutar para que esse milagre aconteça, pastor Cleio.
1: É verdade, pastor Pedro. Tem muitas pessoas, olha, que é aquela coisa, né? A fé é uma fé morta. Ele diz, ah, eu creio em Deus, eu tenho fé, eu acredito no milagre. Às vezes tá os irmãos evangelizando aí, irmão, vocês oram por mim hoje, irmão, mas nunca tomo uma atitude para ir até a casa de Deus, para ir buscar a Deus, para ir chorar perante o altar, pedir um milagre da sua vida, porque as coisas só vão mudar para você quando você colocar a tua fé em prática, uma fé com atitudes, não uma fé parada, não uma fé estacionada, mas uma fé aonde chame a atenção de Jesus, como esse homem chamou, como esse pai chamou. Chamou a atenção de Jesus, ele foi lá, ó, ele estava ali cansado, mas ele chamou a atenção de Jesus pelo esforço dele. Então, pelo seu esforço, pela sua fé, Jesus também pode alcançar a tua casa, a tua família, os teus filhos e a tua parentela, e libertar desse mal que está aí agindo dentro da tua casa, dentro da tua vida, querendo te destruir. Eu te pergunto, você vai deixar esse mal destruir sua vida? Você vai deixar esse mal destruir teu casamento, teu filho? Então levanta a cabeça, procura uma das igrejas evangélicas do amor de Deus e, em nome de Jesus, vai buscar a tua bênção, vai buscar o teu milagre, o milagre da tua casa. Mas para isso Jesus quer ver o teu esforço, a tua dedicação, pastor Pedro.
2: Então deixe, ó, então você que está nos ouvindo, deixe de lamentação, deixe de ficar lamentando, isso. Deixe de ficar falando, tá entendendo? É do teu problema para todo mundo. Fala para Deus o teu problema. Vem conosco nessa fé. Eu te convido, vem conosco. Olha, te levanta, sai desse comodismo. Sai aí desse momento aí de sono espiritual. Desperta. Vamos lutar pela família. Se você quer uma família restaurada por Deus, então se levanta para lutar. Deus escolheu você para lutar pela tua família. Deus escolheu, Deus te alcançou. Deus iluminou os teus olhos pelo evangelho. Não foi para outra coisa, não. Foi para que através de você o Senhor Jesus pudesse entrar na tua casa e alcançar o teu filho, alcançar o teu esposo, alcançar o teu pai, tua mãe, teu irmão, a tua família. E de repente você está aí de braço cruzado, não faz nada, deseja o milagre de Deus, mas não quer lutar, deseja a manifestação de Deus, mas não quer buscar, deseja que Deus faça na tua vida um milagre acontecer, mas não se levanta para orar, não participa da campanha, você não tem feito nada, está de braço, então isso não vai acontecer. O Senhor te chama para que você se levante, para que ele possa abençoar a sua vida, pastor Cleiton.
1: Verdade, é verdade. E eu vou estar esperando você ali amanhã na rua Lucimar de Oliveira, no número 183, ali no bairro do Curioso, 19 horas, para você receber a bênção. Você que não tá participando dessa campanha e quer participar, ainda dá tempo. Vou estar te esperando ali, você e sua família, para que você possa sair dali abençoado e abençoada em nome de Jesus. E o senhor, pastor Pedro?
2: Eu estarei ali na rua 68, número 151, no Gereissati 2, ali, a partir das 17 horas, estarei lá aguardando você. Se você quiser chegar mais cedo para conversar comigo, estarei ali para conversar com você. E na hora da oração, estarei fazendo oração de imposição de mãos. Vou colocar a mão sobre a sua cabeça.
1: Glória
2: e o Deus que eu estou pregando vai abençoar a sua vida em o nome de Jesus.
1: Glória a Deus. Muito bem, são 23 horas aqui. Essa foi a palavra de Deus que nós meditamos nesse momento. Então nós vamos ficar com um louvor e daqui a pouco nós voltamos interagindo ainda com alguns ouvintes, mandando os alô para as pessoas que estão interagindo conosco, tá bom? Então fique com esse louvor. Daqui a pouquinho nós estamos de volta.

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1: Muito bem, estamos de volta com o programa Desperta a Vida. São 23 horas e 5 minutos. E quero mandar um forte abraço aqui pro irmão David, lá do Parque Potira, que agradece, está agradecendo ao pastor Pedro, né, por ter ajudado. Hoje ele está feliz, né, e sente Deus novamente na vida dela, né, na vida dele, que foi um dos meninos que foram resgatados, né, no projeto, né, pastor Pedro? Deus abençoe, David, continue firme na fé. Agora é você caminhar com Deus. A irmã Edna também ali, lá do Vila Velha, agradece a Deus por ele ter colocado a rádio, por estar na campanha. Pois ela precisava muito dessa campanha, ou seja, né, conheceu a rádio, né, através da rádio está participando dessa campanha de fé. E ainda temos pessoas aqui para ouvirmos ainda, vamos falar com essas pessoas agora, ao vivo, no ar. Alô, boa noite, com quem eu falo?
2: Boa noite, pastor Pedro. Boa noite, pastor Caíto, pastor Cícero. Sou irmão Márcio, do projeto Manuel. Acabamos de chegar do Sopão, né, chegamos aqui 9h30. A Kombi do Sopão, né? E o pastor Pedro foi voando aí pra rádio, né? Fizemos a obra, né? E é muita alegria, né? É muita satisfação de fazer as coisas pra Deus, né? Eu me encho de orgulho pro Senhor, né? Porque eu, dentro de mim, eu pensava que eu era um cara inútil, que eu não tinha utilidade pra nada, meu irmão. Você que está escutando aí esse áudio do irmão Márcio, você dependente químico, você é viciado no alcoolismo, olha, tem solução, viu? Tem jeito. Eu pensava que não tinha, porque eu sou um ex-dependente químico, viciado no crack, na cocaína, no alcoolismo, né? Nos comprimidos, tomei muito comprimido, repinal, aranha. Então, cheirei cola, né? A minha vida quase toda, até meus 41 anos, foi nos vícios, meus irmãos. Vou fazer 4 anos que eu tô limpo, no Projeto Emanuel. Então, todo dia pela manhã, quando eu vejo o cantar dos passarinhos aqui em casa, né? Meus olhos chora de alegria, meu irmão. Deus tá limpo, Deus tá sóbrio, né? Hoje eu vi uns conhecidos no centro, né? Pessoas que estão ali 15, 20 anos preso ali nas drogas, né? Entregando seu pão a eles, dando conselho, falando de Jesus. Então é muita alegria, né? Pedir oração, meu pastor Pedro, aí pela minha mãe, Maria Silene, pela minha esposa Chagas, que está aqui se recuperando, estou cuidando dela. E amanhã cedo nós estamos no Projeto Emanuel, né? Cedo meu pastor está aqui em casa me pegando para levar para o Projeto Emanuel. Mais um dia de batalha, mais um dia de obra. Você, ouvinte, que faz a obra de Deus, olha, não deixe a fé e o amor em Cristo Jesus esfriar. Viu? Sempre seja quente, tá bom? Abraço para todos. Boa noite, meus irmãos.
1: Amém. Boa noite, irmão Márcio. Tá aí um homem de fé, meu irmão. Continue nessa luta, nessa fé, nessa perseverança. E isso é quando a pessoa é grata, né, pastor Pedro? Quando a pessoa é grata a Deus, ela reconhece o quanto Deus tem feito pela vida dele. E é só alegria em nome de Jesus. Temos mais pessoas na linha. Vou falar com essa pessoa agora. Alô, boa noite.
3: Boa noite, pastor Clairto, a paz do Senhor Jesus. Boa noite, pastor Pedro, pastor Cícero Neto. A paz do Senhor Jesus para todos. Sua irmã Tata aqui da Serra da Meruoca, estou aqui na escuta do programa. Deus é maravilhoso. Deus é fiel para cada um daqueles que obedece a Ele, que seja fiel a Ele também. Sou grata a Deus por tudo que Deus está me dando na minha vida. Peço oração para mim, pelos meus filhos e toda a minha família. A paz do Senhor para todos os pastores, o bispo Cláudio Garcia, para todas as missionárias. Não vou citar os nomes porque são muitos, mas sinta-se abraçada por mim, em nome de Jesus. Estou aqui na escuta do programa, não perdo um programa, Desperta a Vida. Em nome de Jesus, tenha uma boa noite, a paz do Senhor.
1: Boa noite, irmã Tatá, Pai do Senhor, um forte abraço aí para toda a sua família, o Gugu, o Nando, forte abraço aí pro Lourenço, que ligou para mim essa semana também, né, mandar um abraço para ele, para a família aí, a esposa dele, a Fátima, toda essa família abençoada. Você passar pela Meruoca aí, você não deixa de passar aí no restaurante do Lourenço não, né, e um forte abraço também que ele pediu pro prefeito, né, o ex-prefeito, não lembro o nome dele, né, Deus abençoe a vida dele, tá bom, e Deus abençoe a sua vida, irmã Tatá, e todo o povo aí de Meruoca, um forte abraço. O senhor quer atender essa pessoa, pastor Pedro, agora?
4: Alô, boa noite, com quem eu falo?
5: Boa noite, a paz do senhor, pastor Pedro, pastor Clair, pastor Cícero, aqui quem fala, pastor Zé Alves, diretamente do Curió. Estamos ligados aqui, eu, missionário Fran, ligado na programação. Ô, oh, glória, tá uma bênção. Deu pra colocar um novo aí do bispo Cláudio Garcia, o sol nasceu para todos. Eu ofereço para todos os ouvintes do programa Águia e da programação Desperta Vida. Pois um abraço, glória, vitória nossa.
4: Um abraço aí, pastor. Pastor José Alves, né? Que Deus possa abençoar a sua vida, você e a sua esposa aí. Em nome de Jesus, missionária Frank. Deus abençoe vocês. Eu quero mandar um abraço através do pastor José Alves para todo o povão que está ligadinho aí na programação, aí no bairro do Curió, né? E tem mais um vídeo na linha, pastor, se é isso. Falo com essa pessoa agora. Alô, boa noite. Com quem eu falo?
6: Boa noite a todos os ouvintes da rádio HFM. Aqui quem está falando é a pastora Rosa. E eu quero deixar aí o meu convite, né? Amanhã estamos dando continuidade da campanha, né? A campanha do lenço consagrado, a qual nós estamos vendo o poder de Deus. Deus tem entrado fazendo muitos milagres. E eu estarei aqui na rua Professora Maria Clara,

0: Rosa, né? E a pastora Rosa que deu seu recado. Eu quero aproveitar e convidar todo o povão aí do bairro do Quitino Cunha, Jardim Guanabara, Jardim Iracema, a todo o povão do Olavo, né? Aí do Olavo. E a todo o povão que tá ligadinho nessa programação, o endereço da bênção. É Rua Professora Maria Clara, 1110, bairro do Quitino Cunha. Pastor, um ponto de referência por trás do Colégio Dom Quitino, né? Você vai encontrar a igreja, Evangelho do Amor de Deus, ali. E a pastora Rosa vai estar esperando você para poder te orientar. É isso? Vamos preparar para a oração, pastor. Se tem mais um, vamos falar com essa pessoa agora, pastor Clayton.
1: Falar com ela, alô, boa noite.
2: Boa noite, todos os pastores, Ministério do Amor de Deus, da Fé da Campana, Silêncio de Paulo. Quem fala, pastor Silêncio, estando na escuta. Estou aqui deitado e ouvindo a programação. Deus abençoe todo o povo, Ministério do Amor de Deus, a igreja do Vila da Sul, do Jereissai, todo o Ministério do Amor de Deus. Deus abençoe a todos, essa campanha é uma bênção, em nome de Jesus. Boa noite a todos.
1: Amém, pastor Silvino. Não sei se o senhor está aí no helicóptero, numa duna aí. Sei que o vento aí tá bom. Então, um forte abraço, meu irmão. Continua na fé aí. E creio que amanhã o povo vai estar aí com o senhor aí na campanha, para honra e glória do Senhor Jesus. Então, nós vamos. Ele deixou o endereço aí? Não deixou
0: o
1: endereço, não, né?
0: Mas eu vou dar o endereço.
1: Deu o endereço aí, pastor Pedro.
0: Pastor Silvino, ali no Vila das Flores, na rua 24, né? Na Avenida 24, né? Avenida 23, perdão, né? Avenida 23, o número lá é o 185. Você é o nosso convidado, em um nome de Jesus.
1: Pastor Silvino, tá aí, meu irmão, foi dado o recado. Então nós vamos ficar agora com o momento da oração, viu? Então você pega aí teu copo com água, pega o teu lenço aí, você que tá aí nessa campanha, segura o teu lenço aí e nós vamos orar pela tua vida neste momento.
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Senhor, ó Deus e Pai, meu Deus. Meu Deus, é que eu me coloco na posição de servo do Senhor para interceder por essas vidas que estão aí agora nos ouvindo, meu Pai. Vidas a qual, meu Pai, tem acompanhado essa programação todos os dias, meu Pai, tem acreditado na palavra, nos homens de Deus que por aqui passam, meu Deus, tem crido, meu Deus, no Teu poder, Senhor. Tem acreditado, assim como acreditou esse pai, meu Pai, que foi capaz de levar seu filho, mesmo endemoniado, meu Pai, até o Senhor, mesmo com dificuldades, mas acreditou, meu Pai, que o Senhor podia libertar ele, meu Pai, daquele demônio, daquele espírito maligno, Senhor. E assim o Senhor fez, meu Pai. Essa pessoa está aí nos ouvindo agora, Senhor. Essa pessoa talvez esteja passando por uma situação semelhante. Essa mãe talvez, meu Pai, não dorme enquanto um filho não volta para casa, meu Pai. Meu Deus, essa esposa, meu Pai, talvez esteja passando por uma luta no seu casamento, meu Pai, com o marido ou o marido com a esposa. Mas essa pessoa, neste momento, está aqui junto conosco, meu Deus, crendo, meu Pai, que o Senhor pode, é o Senhor que pode resolver o problema.

0: dela, o problema dele. É o Senhor que pode tocar agora, meu Pai, nessa enfermidade, arrancar essa doença, arrancar esse caroço, esse mioma, tirar essa dor, meu Pai, que não passa. É o Senhor que pode acabar, meu Pai, com as maldições hereditárias, meu Pai, em uma família, meu Pai, porque tem família, meu Pai, que todo mundo morre com a mesma doença, com o mesmo problema. Meu Deus, Tu és o Deus que pode quebrar maldições. Tu és o Senhor, meu Pai, que cura aonde o homem não consegue curar. Tu és o Deus que alcança onde o homem não consegue alcançar. Tu és aquele, meu Pai, que faz o milagre, o impossível, se tornar possível na vida dessa pessoa. Então, meu Deus, essa pessoa que está aí também na fé, que está em casa, que entrou nessa campanha, que nesse momento está segurando o lenço, que nesse momento talvez esteja com lenço sobre uma enfermidade, talvez sobre uma dor que não esteja passando. Meu Deus, eu determino agora que aonde essa pessoa está colocando esse lenço, que aonde essa pessoa está colocando a mão dela agora, meu Deus, essa dor vai passar, essa dor já está saindo, esse problema está sendo arrancado, essa pessoa, meu Deus, vai ver, meu Pai, um milagre acontecer na vida dela, porque, meu Pai, Tu és o mesmo de ontem, de hoje, sempre será. O Teu poder é infinito, o Teu poder não muda, meu Pai. Oh, meu Deus, eu entrego aqui a cada pessoa, meu Pai, que pediu oração, eu entrego aqui a cada pessoa que ligou, a cada pessoa que está nos ouvindo, eu entrego esta programação em Tuas mãos, esta rádio, que tem sido um veículo, meu Pai, que nos tem dado forças para alcançar muitas e muitas vidas. Que o Senhor, meu Pai, abençoe cada vez mais essa rádio, essa programação, para que nós possamos expandir o Teu evangelho, meu Pai. Deus, abençoe e consagre esse copo com água que essa pessoa colocou aí do lado dela, do lado dele, que ao ingerir essa água, meu Deus, que essa pessoa seja curada, seja abençoada. É isso que eu peço, que eu te oro, em nome do Senhor Jesus. Amém. E graças a Deus. Aleluia. Muito bem, são 23 horas e 20 minutos. Quero deixar meu forte abraço aqui também para o pastor Lourenço, aqui no finalzinho do programa, mandou a sua mensagem, interagindo conosco. Que Deus abençoe. Deixar um abraço para minha esposa, para minhas filhas que estão também ligadas. E amanhã estarei aí no Curiote, esperando, na rua 183, amém, rua Lucimar, na rua Lucimar de Oliveira, no número 183, na Igreja Evangélica do Amor de Deus, te esperando lá. Tá bom, pastor Pedro? Um forte abraço para todos.
1: Fique e até amanhã no mesmo horário, com a programação Desperta Vida.
0: Amém.

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Amém, povo de Deus? Todos encontraram? Então vamos ler. Diz assim um escritor aos Hebreus: procurem viver em paz com todos e busquem a santificação, sem a qual ninguém verá o Senhor. Ele está dizendo que nós que somos cristãos, que nós que somos servos de Deus, que nós que vivemos a fé, que nós que aceitamos Jesus como Salvador de nossas vidas, o que nós temos que fazer? Se possível for, nós temos que buscar a paz com todos. Amém? Nós temos que viver uma vida de paz. Porque tem pessoas que aceitaram a Jesus, mas não gostam de viver em paz com ninguém. É ou não é? Sim ou não? Tem pessoas que, mesmo frequentando a igreja, mesmo tendo Cristo na vida, eles gostam de confusão. Tem pessoas que aonde ela está, está a confusão. Ela é incomodada. Amém, povo de Deus? Ela é intolerante. Ela é uma pessoa que aonde ela está tem confusão. E a Bíblia, o escritor está dizendo que nós temos que buscar, nós temos que procurar. Amém? Procurar viver em paz com todos. Em paz com todos. A Bíblia diz que a palavra branda, ela reprime o furor, mas a áspera suscita a ira. Amém, povo de Deus? Às vezes a pessoa está num momento ruim, lhe responde de uma forma ignorante, povo de Deus, porque está nervoso, está passando por algum problema. Se você responder à altura, vai dar confusão. Mas se você respondê-la brandamente, você vai acalmar, aquietar o furor. Amém, povo de Deus? Mas se você fala com as pessoas com um tom arrogante, você vai suscitar ira no coração daquela pessoa na qual você está falando. Então nós temos que viver em paz. Se depender de nós, nós temos que ter paz com todos. Às vezes não depende de nós, é ou não é? Nós queremos viver em paz, mas a pessoa não quer, sim ou não? Não depende de você, mas se depender de você, você tem que viver em paz. Amém, povo de Deus? E a santificação nós temos que buscar. Buscai a santificação, sem a qual ninguém vai ver a Deus. Nós temos que buscar. Não é uma coisa que vem sem a gente buscar. Amém, povo de Deus? Você não se santifica sem buscar. Não se santifica. Você tem que querer. A primeira coisa que você tem que fazer para se santificar é detectar os teus erros e trabalhar em cima, pedindo a Deus, pedindo ao Espírito Santo: Espírito Santo, tira de mim isso, porque isso vai me impedir de ver o Senhor, vai te impedir tanto de chegar no céu, como ver a ação de Deus na tua vida, nos momentos de guerra que você enfrentar nesta terra. Porque nesta terra, neste mundo, Jesus disse que nós teríamos aflições. No mundo tereis aflições, mas tem de bom ânimo, eu venci o mundo. Amém, povo de Deus? Você tem aflição, você tem guerra dentro do teu lar, você tem guerra com os teus filhos, amém? Você tem guerra na vida espiritual, você tem guerra na vida financeira, você tem guerra de todas as formas enquanto você viver aqui na terra. E quando você se santifica, você, meu irmão, chama Deus para lutar as tuas lutas. Você convida o Espírito Santo, o exército do céu, para lutar
em teu favor quando você santifica a tua vida. Por que que muitos entram em uma guerra e não vence, povo de Deus? Por quê? Porque querem entrar de qualquer jeito. Amém, povo de Deus? Eles querem ir para a guerra de qualquer forma, de qualquer maneira. Sem orar, sem jejuar, sem santificar a vida. Amém, povo de Deus? E você não consegue. Você sabe por que que você não consegue? Porque a maioria das guerras que você enfrenta aqui, material, aqui nesta terra, terrestre, ela tem ligação com o espiritual. O mundo espiritual do mal está por trás. Amém, povo de Deus? Você não está vendo, mas existe o Satanás e seus anjos batalhando para te derrotar, batalhando para te derrubar, batalhando, trabalhando para que você diga: olha, Deus não olha para mim, olha, não tem mais jeito para mim, olha, está tudo acabado. O diabo batalha para te desanimar, para cada dia te afastar mais das coisas de Deus, mais da igreja, amém? Mais das coisas que é santa, mais das coisas que revelam a Deus e que move a mão de Deus em teu favor. E nós temos que ter cuidado, amém, povo de Deus? Para sempre estarmos convidando o Senhor: vem batalhar comigo, porque eu só não posso nada, Senhor. Eu sou fraco. Amém, povo de Deus? Se fosse por mim, eu já tinha desistido. Se fosse por mim, eu não aguentaria, Senhor. Mas vem comigo, batalha comigo, luta comigo, me sustenta, me dá força. Porque o apóstolo Paulo disse: tudo eu posso naquele que me fortalece. O Senhor, o Espírito Santo é que fortalece a vida do crente, é que fortalece a vida do servo de Deus e o faz vencedor nesta terra, e o faz vitorioso. Mas para isso nós temos que nos santificar. Você quer ver, ó? Vá lá para Josué. Vamos lá para Josué. Ó, Josué 7, 13. Josué 7, 13. Aqui o povo de Deus tinha vencido uma guerra desigual, uma guerra que teve, que foi notório o sobrenatural de Deus para essa vitória. Amém? Que foi contra Jericó. Em seguida, foram vencidos por um povo muito inferior, o povo de Jericó. Amém, povo de Deus? Um povo insignificante, um povo que eles não acreditassem que pudesse vencê-los, mas foi vencido. O que foi que o líder do povo de Deus fez? Caiu prostrado e começou a murmurar, a perguntar a Deus por que que aquilo tinha acontecido. Amém? Aí Deus fala com ele no 13: levante-se e santifique o povo, e diga: santifique-se para amanhã. Tu está assim prostrado por quê? Levanta-te e santifica o povo para amanhã, porque assim diz o Senhor Deus de Israel: a coisa condenada no meio de vocês, de vocês, ó Israel, vocês não poderão resistir ao inimigo enquanto não eliminar do meio de vocês as coisas condenadas. Amém, povo de Deus? Diz: olha, te levanta e santifica o povo, porque há impureza, há pecado, há coisas condenadas no vosso meio, e desta forma, sem a santificação, vocês não vão vencer o inimigo. Amém, povo de Deus? Não vão derrotar o inimigo se não santificar-se.
Então, povo de Deus, é por isso que muitos crentes entram em uma guerra contra uma enfermidade, entram em uma guerra contra um vício na vida de um filho, entram em uma guerra contra um problema num casamento de uma filha, entram em uma guerra contra um problema financeiro e não consegue vencê-los. Você sabe por quê? Não consegue vencê-lo, porque não santifica a sua vida, não chama Deus, amém, povo de Deus, para ser a garantia da tua vitória, não chama Deus para ir na frente. Quando você começa a santificar a tua vida, você começa a dizer: olha, Deus, em outras palavras, eu só não posso, mas eu sei que tu pode tudo, eu sei que esse problema para ti não é nada. Eu sei que para os médicos é impossível. Eu sei que para a sociedade é impossível. Eu sei que humanamente falando é impossível eu sair dessa situação que eu me encontro. Mas eu sei que para ti o Senhor pode todas as coisas. Amém, povo de Deus? Quando você santifica a tua vida, então, meu irmão, olha, santifica a tua vida. Seja uma mulher de oração, seja um homem de oração, amém? Passe a buscar a Deus, passe a jejuar, passe a ler a Bíblia, passe a vigiar no que você fala, no que você ouve, no que você vê, amém? Santifique a tua vida de uma forma tremenda, de uma forma poderosa, que você vai ver o exército do céu, o mundo espiritual de Deus descendo para batalhar em teu favor. Você quer ver? Vamos lá para Crônicas, capítulo 20, segundo, 20 e 12, 20, capítulo 20, versículo 12. Quando uma multidão veio contra o rei Josafá, amém, povo de Deus? Amém. Uma multidão veio contra o rei. Olha o que ele diz, olha, no 12. Oh, nosso Deus, acaso não executarás o teu juízo contra eles? Porque em nós não há força para resistirmos a essa grande multidão que vem contra nós. Não sabemos o que fazer, mas os nossos olhos estão olhando para ti. Senhor, nós não sabemos o que fazer diante desta multidão. Esta multidão é mais numerosa do que nós. A força deles é superior à nossa. Os exércitos são superior ao nosso. Nós não sabemos o que fazer. Mas uma coisa nós estamos crendo, amém? Que o Senhor é por nós, e os nossos olhos estão esperando de ti o socorro, estão olhando para ti, é de ti que nos vem o socorro. Mas ele não só falou assim, olha o que foi que ele fez, no 13, ó, versículo 13. Todos os homens de Judá estavam de pé diante do Senhor, com as suas crianças e as suas mulheres e os seus filhos. Então, no meio da congregação, o Espírito do Senhor veio sobre Jaaziel, filho de Zacarias, filho de Benaia, filho de Jeiel, filho de Amatanias, levita dos filhos de Asaf, Jaziel, e disse: escute, ó congregação de Judá e moradores de Jerusalém, e tu, ó rei Josafá, assim diz o Senhor: não tenha medo, nem se assuste por causa desta grande multidão, pois esta batalha não é de vocês, mas de Deus. Sabe o que é que eles estavam fazendo aqui? Jejuando e orando. Congregaram para jejuar, mulheres, homens e crianças, buscando a Deus,
Aí Deus manifestou e disse: olha, não tenha medo, não se espante, porque a peleja não é mais de vocês. Amém, povo de Deus? Esta luta é do vosso Deus. Eu é que vou lutar em vosso favor. Amém, povo de Deus? Eu é que vou na frente. Por que que isso aconteceu? Porque houve uma santificação. Sem a santificação, Deus não age. Amém, povo de Deus? Enquanto o povo não santificar a sua vida, ele não chama Deus para batalhar a sua batalha. Não chama Deus para guerrear as suas guerras. Amém, povo de Deus? E nós temos que ter humildade para nos santificarmos. A humildade para reconhecer os nossos erros. Senhor, eu falo o que não é para falar. Eu ouço o que não é para ouvir. Amém, povo de Deus? Eu ajo de uma forma que não era para me agir. Amém? Então, santifica a minha vida. Vem, Senhor, tira de

disse: arranca de mim, eu quero ser cheio do teu Espírito, porque eu fazendo assim, o Senhor luta as minhas lutas, o Senhor batalha as minhas batalhas, o Senhor me dá vitória aqui nesta terra, e quando eu morrer, eu vou ver o Senhor. Amém, povo de Deus? Porque a Bíblia diz que sem a santificação ninguém pode ver a Deus. Mas se nós nos santificarmos, nós vamos morar com Ele no céu eternamente. Quem entendeu? Glória a Deus. Então, vem aqui na frente. Vamos buscar ao Senhor. Aleluia, Jesus. Toda glória seja dada ao teu nome. Aleluias. Venha rasgar a tua alma, venha dizer: Senhor, a partir de hoje, Senhor, eu quero ser santo. Amém, povo de Deus? Eu quero ser santo como o Senhor é santo. Santifica a minha vida, Senhor, santifica as minhas atitudes. Aleluia. Eu quero ser fiel a ti, Senhor. Eu quero te agradar. Eu quero que o Senhor se agrade comigo. Eu quero que o Senhor olhe para mim e faça e diga a mesma coisa que o Senhor disse para Satanás a respeito de Jó. Aleluias. Aleluia, Jesus.

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1: Graças a Deus, momento da palavra aqui na Rádio Águia FM. E eu quero saber de você, né? Você que está ouvindo esta programação, o que você está disposto? O que você está disposto a fazer para viver o milagre? Olha só o que diz aqui em 2 Reis, capítulo 5, versículo 13. 2 Reis, capítulo 5, versículo 13. Diz assim: se o profeta te dissera para fazer alguma grande coisa ou coisa difícil, porventura o Senhor não faria? Quanto mais dizendo-te: lava-te e ficarás purificado. Aqui está falando da cura de Naamã. Lembra de Naamã? Aquele que era leproso e ficou curado? Pois é, aqui é o episódio em que Naamã chega ali diante do profeta e ele foi indicado aí pela menina que ele havia escravizado lá na Síria. A menina, sem nenhuma mágoa no coração, falou: ah, se ele tivesse lá em Israel, ele seria curado, que lá tem um homem de Deus, lá ele vai ser curado. E aí ele foi, e ele chegando lá no profeta, o profeta nem recebeu ele, só falou assim, só deu uma direção, só deu um comando: pede para ele se lavar 7 vezes lá no Rio Jordão. E aí ele, né, altivo como ele era, orgulhoso, né, porque afinal de contas ele era, né, comandante do exército da Síria, queria ser muita coisa, mas Deus queria trabalhar ali naquele orgulho, né? E aí manda ele se lavar 7 vezes no Rio Jordão. E naquela época o Rio Jordão ele não era como é hoje, né? Ele era um pouco sujo, ele falou que não tinha rios melhores não para ele mandar me lavar e tal, não sei o quê. Eu pensava que ele ia sair, que ele iria orar, que ele iria invocar o Deus dele e não sei o quê, né? Não, profeta, não, só vai lá, lava, sei lá, 7 vezes. E ele não queria ir, não. Ele não queria ir. Tem gente assim, meu irmão. Tem gente assim, o pastor pede para fazer algo, o pastor orienta, direciona, e a pessoa fica resistente, né? A pessoa não quer agir a fé dela. Naamã, ele era um homem importante, ele era comandante do exército da Síria, mas ele carregava ali uma enfermidade que dinheiro nenhum no mundo podia curá-lo, né? Ele tinha uma posição, ele tinha um prestígio, uma posição na sociedade, um prestígio que não podiam resolver aquele problema, que era a lepra, né? Se hoje, até hoje, não tem cura, só tem um tratamento paliativo, imagina aquela época, né? E aí quando o profeta Eliseu mandou que ele fosse lavar ali 7 vezes no Jordão, como a gente falou, Naamã inicialmente ali ficou indignado. Ele esperava ali algo grandioso, né? Mas Deus lhe deu ali uma orientação simples, que exigia o quê? Obediência e atitude. Obediência e atitude. Foi então que os servos de Naamã, aqueles servos ali que acompanhavam ele, fizeram a pergunta, né? Se fosse algo difícil, o senhor não ia fazer? Então por que o senhor não faz aí algo tão simples para receber seu milagre, né? Muitas das vezes nós queremos que Deus faça algo extraordinário na nossa vida. Muitas das vezes nós queremos aí um milagre, né? Quem sabe na vida de um filho, de uma filha, de um marido, de uma esposa, não sei, em alguma área da vida, não sei, né? A gente quer que Deus faça, mas a questão é que muitas das vezes as pessoas não estão dispostas a obedecer nas coisas simples, e as pessoas ficam dando desculpa, às vezes, não, quando isso acontecer, eu vou, quando não sei o que, ou seja, né? Irmão, se a gente fosse esperar, né? Por exemplo, eu falo aqui de mim, do ministério. Se eu fosse esperar, sabe, para ter os melhores equipamentos, para começar a rádio, eu não tinha começado a rádio. Não tinha. Também no ministério, não tinha. Não tinha, vou esperar, aí vai, eu vou, aí vai dar certo. Não tem como. Isso é desculpa. Né? O milagre, ele pode estar do outro lado, de quê? Da nossa obediência, da sua obediência. Naamã precisou descer ao Jordão. Ele teve que deixar de lado o orgulho e fazer exatamente aquilo que Deus havia determinado. Às vezes o que está impedindo aí a nossa bênção, a sua bênção, você que está ouvindo aí, talvez o que está impedindo a sua bênção é a falta do poder de Deus. Aliás, desculpa, não é a falta do poder de Deus, mas a falta de disposição para receber o poder de Deus. É isso mesmo. Jesus falou: se alguém me ama, guardará a minha palavra. Obediência é uma demonstração de amor e confiança a Deus. Por isso, meu irmão, pare de dar desculpas. Pare de ficar dando desculpa e comece a ter atitudes. Comece a ter atitude. Quanta gente fica dizendo: ah, porque eu não posso, ah, porque eu não tenho tempo, ah, porque eu não sei fazer, ah, porque eu não tenho condições, né? Só Deus sabe da minha luta, só não sei o que, não sei o que, né? Todas as pessoas, se você for na Bíblia, nos Evangelhos, todas as pessoas que foram abençoadas, elas exigiram delas atitudes. Quando você lembra, por exemplo, da mulher do fluxo de sangue, a Bíblia diz que aquela mulher, ela foi se arrastando. Ela foi se arrastando, mas ela foi. Ela foi se arrastando, mas ela foi. Ela poderia muito bem dar desculpa: não, porque eu não posso ir, tem uma multidão e eu tal, eu sou mulher, eu estou aqui com fluxo de sangue e tal, estou fraca, estou debilitada. Não, mas a Bíblia diz que ela foi se arrastando, mas ela foi, né? Ela foi. Moisés também deu desculpa lá quando Deus chamou ele, né? Ah, porque eu sou pesado de língua, não sei o quê. Jeremias também: ah, porque eu passo de uma criança, tal, eu sou impuro de lábios, não sei o quê. Mas Deus não procura pessoas perfeitas, Deus procura pessoas que estão dispostas a obedecer e agir a fé. Amém? Apóstolo Tiago diz, capítulo 2, versículo 26: porque assim como o corpo sem espírito está morto, assim também a fé sem obras é morta. Uma fé verdadeira é aquela que produz atitude. Não basta dizer que cremos, precisamos agir de acordo com aquilo que cremos. O reino de Deus exige disposição. Aleluia. Jesus falou, Mateus 11:12: desde os dias de João Batista até agora, o reino de Deus é tomado por esforço, e só os que se esforçam e que se apoderam dele. É forte isso aqui, é forte, né? A questão não é a salvação que estamos falando aqui. A salvação é gratuita, ela foi paga um alto preço, né? Foi paga um alto preço, ela é de graça, mas não foi barata, né? Foi preço de sangue do Senhor Jesus. Nós estamos falando aqui do reino de Deus, daquilo que você pode viver aqui na terra. Dos milagres, sabe? Dos milagres, do agir de Deus, da providência de Deus, sabe? Estamos falando disso aqui, não estamos falando de salvação, estamos falando daquilo que Deus quer que você viva, porque afinal de contas você é filho de Deus ou não é? Você é filho de Deus, você é filho de Deus. Então Jesus, ele falou: olha, qual é o pai que vendo um filho pedir peixe, vai lhe dar um escorpião, pedindo pão, vai lhe dar uma pedra? Não. Vós que sois maus, sabeis dar boas dádivas aos vossos filhos, quanto mais o vosso Pai que está nos céus. Então Deus quer que você venha viver milagres. Deus quer que você venha viver milagres, contar testemunhos, como você ouviu agora há pouco. E já vamos colocar aqui mais testemunhos. Deus quer que você venha testemunhar. Deus não quer que você venha só ficar ouvindo testemunhos. Deus não quer só que você venha estar aplaudindo testemunhos. Deus quer que você viva milagres e testemunhe para glorificar o nome dele. Amém? Então, ali os servos de Eliseu falou assim: se fosse algo mais difícil, eu não ia fazer? Se fosse algo mais difícil, eu não ia fazer? Por que que você não vai lá, mergulha lá? Né? Então talvez você está aí e está precisando de um milagre. Está precisando de um milagre na tua vida, na tua casa, na tua família, na vida do teu filho, da tua filha, não sei, no teu marido, da tua esposa, eu não sei. Mas Deus sabe. E o que Ele quer é que você venha agir a sua fé. Você venha agir a sua fé. Você venha praticar a palavra de Deus. Tiago falou: não sejais somente ouvintes, mas praticantes, cumpridores da palavra de Deus, né? Então, A questão, o problema ali não era o Jordão. A questão era agir a fé em obediência. Todos aqueles que agiram a fé em obediência receberam os milagres de Deus. E nós vamos estar iniciando esta campanha, dia 20. Dia 20 vai estar sendo iniciada essa campanha. E talvez eu tenha que sair da minha casa para ir na sede. Por que que não faz na igreja aqui do bairro? Por que que não faz na igreja? Vai ter a continuidade, mas o início para você pegar o lenço e já durante a campanha você contar o testemunho, o início é na sede. É questão de obediência, meu irmão. Questão de obediência, questão de direcionamento. É questão de direcionamento e obediência. Amém? Se fosse algo mais difícil, eu não ia fazer? É ou não é verdade? Se fosse algo mais difícil, então você ia fazer? E aí Deus está direcionando. Está direcionando a você participar desta campanha e você ser abençoado e testemunhar do poder de Deus na sua vida. Então se programe. Se programe para este dia 20. Se programe. Olha, dia 20, ninguém marca nada. Fale aí na sua casa, na sua família. Olha, dia 20, ninguém marca nada. A gente vai estar na igreja, a gente vai estar na sede pela manhã. E Deus vai realizar um milagre em nome de Jesus. Porque nós vamos estar agindo a fé. Nós vamos estar colocando nossa fé em prática. E Deus vai nos honrar em nome de Jesus. Amém? Glória a Deus. Eclesiastes 9:10 fala: e tudo quanto vier a fazer, na tua mão a fazer, faze com todas as tuas forças. Olha só que forte. Eclesiastes 9:10. Tudo quanto te vier a mão para fazer, faze conforme todas as tuas forças. Então é empenhar todas as tuas forças, a tua fé, a tua atitude, e Deus te honrar em nome de Jesus. Amém? Esta é a palavra de Deus aqui na Rádio Águia FM.

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eu vou ter que declarar. Atos 2, levante a mão. E cumprindo-se o dia de Pentecostes, estavam todos reunidos no mesmo lugar. E de repente, ouviu-se um som como de um vento veemente e petueiro.

Eu me lembro como se fosse hoje, no dia 7 de janeiro, há 2 anos atrás. Para quem não sabe, nós moramos em Joinville, Santa Catarina. E aquele dia nós tínhamos uma agenda em São Paulo, capital. Estava toda a família dentro do automóvel aquele dia. O meu pai estava na direção do carro. E nós pegamos a BR-101. Eu me lembro que aquele dia estava chovendo muito. Na sequência, BR-116. E no quilômetro 545, uma curva muito perigosa. Quando meu pai entrou para fazer aquela curva, tinha óleo naquele local. Meu irmão, escute só. O carro deu 2 giros de 360 graus e capotou do lado esquerdo da pista. O carro deu perca total, mas nós saímos ilesos daquele acidente para a honra e glória do Senhor Jesus. Eu entendo com isso que ninguém pode parar um adorador. Ninguém pode impedir.

Senhor, mas ele não conseguiu e nem vai conseguir, porque maior é o que está em nós do que o que está no mundo, e nada pode parar um adorador, nada pode impedir o nosso louvor. Tem adorador aqui neste lugar? Se tem adorador, levante a tua mão e dê um glória a Deus mais forte que você puder.

0: recebeu um milagre, aplaude a ele! Damares! Que prazer, viu? Muito obrigado.
1: Deus abençoe!

0: Senhor responde. Aleluia, Jesus. Aleluia.
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0: Jesus.
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apesar das minhas fraquezas, eu faço um compromisso com o Senhor de ser fiel e não fazer mais a vontade da minha carne, mas a vontade do Senhor em mim. Por isso eu te peço, Senhor, sela este compromisso.

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Aleluia! Aleluia! Nós olharemos para o alto! Nós olharemos.

Graças a Deus, mais um momento aqui da Palavra de Deus, né, aqui na Rádio Águia FM. Então vamos meditar na Palavra de Deus, em nome de Jesus, amém? Olha só o que diz aqui em Gênesis, no capítulo 50, no versículo 20. Né? Gênesis, capítulo 50, versículo 20. A Palavra de Deus diz assim: Vós bem tentastes contra mim, porém Deus o tornou em bem, para fazer como se vê neste dia, para conservar muita gente com vida. Aqui no caso está falando desse grande homem de Deus, né, que foi José, que a gente costuma chamar o José do Egito, né? E a história de José do Egito é uma poderosa demonstração de que os caminhos de Deus nem sempre são rápidos como a gente quer, né? Mas pode ter certeza que os caminhos de Deus sempre serão perfeitos. Amém? José, ele foi aquele homem que recebeu sonhos da parte de Deus. Mas entre o sonho e o cumprimento, houve um poço. É, meu irmão, foi assim pesado, né? Houve um poço, houve também escravidão, houve injustiça, houve a prisão. Mas José, ele saiu do poço ali, né, e foi para a casa de Potifar. E da casa de Potifar ele foi para a prisão. E finalmente da prisão para o palácio. Ou seja, José foi do poço ao palácio. Eita, como nosso Deus é maravilhoso. Aquilo que parecia o fim ali para José era apenas mais uma etapa do projeto que Deus tinha para a vida dele. Mas o que é que acontece? José não permitiu ali que as circunstâncias matassem aquilo que Deus havia colocado em seu coração. Quando José chegou ali ao governo do Egito, que ele foi governador do Egito, ainda tem gente dizendo por aí que esse negócio de política, a igreja não pode se envolver, que não sei o quê. A Bíblia está falando aqui de política. Deus levantou um político, Deus levantou um governador ali, né? Porque José, ele foi governador no Egito, né? Então, quando ele chegou ali ao governo do Egito, ele não usou ali sua posição para vingança, mas ele usou ali sua posição para servir, para administrar e para salvar vidas. Aleluia! Deus colocou ali ele uma posição de autoridade. Ele era uma autoridade ali. Debaixo do faraó, ninguém mais mandava. Era ele. Ele era o governador, né? Para que uma nação inteira fosse preservada da fome. Meu irmão, se não fosse José, olha, todo mundo antigo tinha sofrido com aquela fome, né? Lá em Gênesis 41 diz assim: disse mais faraó a José: vês aqui que tenho posto sobre toda a terra do Egito. E a Bíblia fala que faraó deu um anel ali para ele, né, que representava aquela autoridade, aquela posição de autoridade ali, que na verdade foi dada por Deus. Isso nos ensina algo muito importante, né? Deus, ele é poderoso ali para colocar homens e mulheres de fé em posições de influência e autoridade. Para quê? Para qualquer coisa. Não, para cumprir os seus propósitos. Inclusive na política. Nós estamos aí nesse ano eleitoral, né? Ano de político. Nós precisamos ter, meu irmão, bastante cuidado para não cometer o erro, sabe de quê? Que muita gente tem feito por aí. Quando chega esse período, o pessoal quer espiritualizar, quer ser espiritual demais, né? E aí começa a demonizar, isso mesmo, a palavra é essa. Começa a demonizar aquilo que Deus pode usar para realizar seus propósitos, né? Meu irmão, a política, ela pode

E tem, muitas das vezes, sido usada para o mal. É uma verdade, isso é uma realidade. Ninguém tá fugindo disso. Ninguém está negando isso, não. Mas também pode ser um instrumento para promover justiça, organizar uma sociedade, proteger famílias e melhorar a vida de uma nação, né? A Bíblia, por exemplo, ela vai nos mostrar diversos homens de Deus ocupando posições de governo. José aqui no Egito, né, como a gente está falando aqui. Daniel lá na Babilônia, né? Neemias também, que foi outro governador, né? Entre outros, né? O problema não é simplesmente ocupar uma posição de autoridade, não é só isso. O problema é ocupar uma posição sem princípios. Aí que está o problema. Sem temor de Deus e sem compromisso, principalmente com a verdade, né? Com a verdade. Precisamos aprender aqui com José, né, o seguinte: está no palácio sem deixar o palácio entrar no coração. Aí que está a grande questão. É. Então aqui cabe uma reflexão para cada um de nós, né? Cabe aqui uma reflexão para cada um de nós. Olha só, durante muito tempo, e eu lembro disso, né? Eu estou aí há 30 anos no Evangelho, estou há 30 anos servindo a Deus, em outubro agora vai fazer 30 anos. Durante muito tempo, né, alguns anos, alguns cristãos, né, a igreja, ela demonizava muito a televisão. Não sei se você é dessa época, não sei se você lembra disso, né? Dizendo: ah, a televisão é coisa do diabo, a televisão é coisa do diabo. Hoje, muitos reconhecem a importância, por exemplo, de utilizar a televisão para anunciar o evangelho. Quantas pessoas não foram alcançadas pelo evangelho através de uma pregação na televisão? A internet! Quantas, eu lembro, meu irmão, quantas pessoas demonizavam, e até hoje demonizam a internet, né? Muita gente está me ouvindo agora por onde? Pela internet. Pela internet. Embora em alguns lugares aí exista justamente uma grande dificuldade de acesso a esse espaço, né, que é a televisão. Hoje, para você fazer um programa de televisão, é caríssimo. Caríssimo para fazer um programa de televisão, né? Aqui no Brasil, por exemplo, se for em rede nacional, chega a casa dos milhões. Olha só a dificuldade. Sabe por quê? Porque por muitos anos, muitos anos, a igreja, né, os evangélicos, fica dizendo: a TV é do diabo, TV é do diabo, TV é do diabo. Aí sabe o que o diabo fez? É mesmo, a TV é minha, tomou posse, né? Nós não podemos, meu, nem devemos demonizar ferramentas ou áreas da sociedade. Pelo contrário, nós devemos consagrá-las a Deus e aprender a utilizá-las para o bem. Isso mesmo, para o bem. A política, por exemplo, ela não deve ser o nosso Deus. Nenhum político também, né? Não pode haver idolatria para político, ficar brigando. Você sabe, né, o que eu estou falando, né? E nem pode, muito menos, ser a nossa esperança, né? A nossa esperança está em quem? Cristo. Ele é a nossa esperança. Ele é o nosso Deus. Ele é aquele no qual nós veneramos. É Ele, somente Ele. Mas sabe o que é que a gente pode fazer como igreja, como povo de Deus? Podemos orar para que Deus levante homens íntegros, tementes a Ele, comprometidos, por exemplo, com a justiça, para ocupar posições de influência, né? Olha só o que diz Provérbios 29:2. Olha só o que diz. É a Bíblia, é palavra aqui, viu? Aqui é palavra. Olha só o que diz Provérbios 29:2. Quando o justo governa, olha só, o povo se alegra. Mas quando o ímpio governa, domina, o povo sofre, o povo geme. Se está acontecendo alguma coisa desse tipo aqui, não é mera coincidência, não, viu? Que é bíblico, está na Bíblia. Está na Bíblia que quando os justos governam, o povo se alegra. Mas quando o ímpio governa, o povo geme, o povo sofre. Você já prestou atenção como é que está a nossa nação? É, meu irmão, está complicado. Talvez hoje você esteja vivendo aí o seu poço, né? Você está vivendo o seu poço. Mas pense que Deus não se esqueceu do seu sonho e nunca vai se esquecer, né? Deus não se esquece. A Bíblia diz que ainda que uma mãe que amamente o seu filho venha se esquecer dele, eu, Senhor, não me esquecerei de ti. O poço, meu irmão, pode ser apenas uma etapa antes do palácio, ou seja, antes da bênção. É luz.
é prova, como José passou, mas Deus, ele vai honrar a sua fé, né? O mesmo Deus que estava com José no poço, estava com ele também na prisão, estava com ele ali na casa de Potifar, enfim, e também estava com ele no palácio, amém? Portanto, eu quero dizer para você, não abandone a sua fé, não abandone os seus princípios, continue sendo fiel. Quem deu o sonho também sabe preparar o caminho para realizá-lo, e o mesmo Deus que agiu na vida de José, vai agir na tua vida, que ele não mudou, ele é imutável. Ele não muda, passam-se as eras, passam-se os anos, mas ele não muda, amém? Confia no Senhor de todo o teu coração, entrega o teu caminho ao Senhor, confia nele, o mais ele fará, foi o que José fez, em nome de Jesus, amém? E por falar em José, eu também lembro aqui de outro José, aí já no Novo Testamento, era o chamado José de Arimateia. Isso mesmo, José de Arimateia. Parece que Deus gosta, né? Deus tem um segredo aí com José, né? Pai, o padrasto de Jesus também era José, né? Mas esse José de Arimateia, ele era membro do Sinédrio. O que era o Sinédrio na época de Jesus? Era como se fosse hoje o Senado. Ou seja, era uma organização política, né? Onde se resolvia causas ali da sociedade da época. Era uma câmara ali, com os dos deputados, né, dos senadores. E ali tinha um homem, um discípulo de Jesus, chamado José de Arimateia. Quando Jesus morreu, você sabe, ele foi crucificado, ficou numa cruz ali. E sabe qual era o costume romano? Sabe qual era o costume romano da época? Quando alguém era crucificado, essa pessoa, ela ficava ali na cruz. Não podia ser retirado. O corpo da pessoa ficava ali para apodrecer, para entrar em estado de putrefação. Para quê? Porque os crucificados, eles eram crucificados bem ali, como se fosse na entrada da cidade. Então, os viajantes, quem visitava ali a cidade, para visualizar aquela cena ali das pessoas crucificadas. Jesus não foi o primeiro e nem foi o último a ser crucificado. Milhares de pessoas foram crucificadas. Era uma prática romana comum, viu? Era uma prática romana comum. E aí, as pessoas ficavam ali presas na cruz, sabe? Até o corpo ficar em estado de putrefação. Mas aí Deus usou José de Arimateia, um político. Olha só que interessante, né? Deus usou ali José de Arimateia, um político, que tinha influência ali no Sinédrio, e ali, junto ao governador da época, né, conseguiu a liberação do corpo de Jesus da cruz para colocá-lo no túmulo. Olha só que interessante. Ainda há pessoa que diga: ah, não pode se envolver com política, porque não sei o que, quer espiritualizar. Meu irmão, temos que orar para que Deus levante Josés nesta nação. Tanto José ali como José no Egito, como José de Arimateia. Que Deus, nesse ano 2026, venha levantar Josés para que, vamos falar em provérbios, para que o povo se alegre, para que possamos, né, se alegrar na presença de Deus e ter vida tranquila. Amém? Então essa é a palavra de Deus aqui na Rádio Águia FM.

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Graças a Deus, agora 11 horas 32 minutos. Vamos aqui o momento da palavra, aqui no nosso programa Voando Como as Águias, que vai ao ar sempre de 10 ao meio-dia, aqui na nossa rádio Águia FM. E temos aqui o momento da palavra, né? Então vamos aqui a palavra de Deus, que está lá na carta de Tiago, capítulo 1, versículo 5. A palavra de Deus diz assim: e se algum de vós tem falta de sabedoria, peça a Deus, que a todos dá liberalmente e não lança em rosto, e ser-lhe-á dada. Vivemos em um mundo, meu irmão, onde precisamos tomar decisões todos os dias, não é verdade? Para tudo você tem que tomar uma decisão. Afinal de contas, nós somos hoje o resultado das decisões que tomamos ontem, e amanhã seremos o resultado das decisões que tomarmos hoje, né? E muitas das vezes nós temos até conhecimento, temos experiência e até inteligência, mas isso não significa que sabemos qual é a melhor decisão. Por isso precisamos da sabedoria que vem de Deus. Sabedoria que vem de Deus. E teve um homem na Bíblia que pediu sabedoria a Deus, né? Foi Salomão. Quando Salomão assumiu ali o reino, quando ele se tornou ali o governante de Israel, ele poderia ali ter pedido riquezas, poderia ter pedido poder, ou até mesmo uma vida longa, né? Porém, ele pediu a Deus algo diferente. A Bíblia diz assim lá em 1 Reis, capítulo 3, versículo 9, diz assim: ao teu servo, pois, dá um coração entendido para julgar o teu povo, para que prudentemente discerna entre o bem e o mal. Olha só, ele pediu sabedoria, ele pediu direção de Deus. Salomão ali reconheceu que para governar o povo de Deus, ele precisava de sabedoria, que somente o Senhor Deus poderia conceder. E a Bíblia fala que Deus se agradou ali daquele pedido de Salomão, né? Muito lindo isso aqui. Lá em 1 Reis, capítulo 3, versículo 11 e 12 diz: e disse-lhe Deus: porquanto perdiste esta coisa, e não perdiste para ti riquezas, nem perdistes a vida, né, a morte dos teus inimigos, mas pediste sabedoria para ouvir causas, eis que fiz segundo as tuas palavras. Olha só que coisa linda, né? Então, aqui a gente vê que Salomão, ele pediu sabedoria a Deus. E nós temos que ter essa sabedoria de Deus. Como é que a gente obtém essa sabedoria? Primeiro, lógico, pedindo a Deus, né? A Bíblia aqui, a palavra de Deus é bem clara. Ela diz que quando nos falta sabedoria, podemos pedir e devemos pedir ao Senhor. Tiago, lá como a gente leu, ele fala: se algum de vós precisa de sabedoria, peça a Deus, que a todos dá. Meu irmão, não tenha vergonha de dizer, né, de falar: Senhor, eu não sei o que fazer, me dá sabedoria, né? Então peça a Deus, peça sabedoria a Deus, e Ele vai te dar. Segundo lugar, como obter a sabedoria de Deus? Temendo ao Senhor, né? E deixando bem claro aqui que temer a Deus não é ter medo de Deus. Lá em Provérbios, capítulo 9, versículo 10, diz: o temor ao Senhor é o princípio da sabedoria. Então, uma das formas para que você possa obter sabedoria de Deus na sua vida é temer ao Senhor. E o que é temer ao Senhor? Temer ao Senhor é reverenciar, é respeitar, é ter o medo de desagradar ao Senhor. Não é ter medo do Senhor, é ter o medo de desagradar ao Senhor. A verdadeira sabedoria começa quando reconhecemos Deus, respeitamos a palavra dele e desejamos viver de acordo com a sua vontade em nossas vidas, né? E em terceiro lugar, como é que eu posso obter a sabedoria de Deus? Buscando na palavra de Deus. A palavra do Senhor, né, a palavra de Deus, a Bíblia nos ensina a discernir o certo e o errado e a tomar decisões segundo os princípios de Deus. Uma vez eu ouvi uma frase dizer assim: quando eu estava lendo a Bíblia, eu encontrei muitos erros.
e todos esses erros estavam em mim. Então, quando você lê a Bíblia, você tem um reflexo ali e você começa a ver aquilo que está errado em você. E aí você começa a ser lapidado pela palavra. Como fala lá em Salmo 119, versículo 105, lâmpada para os meus pés é a tua palavra e luz para os meus caminhos, ou seja, aquela que dá a direção, é a nossa bússola, é o manual do fabricante, a palavra de Deus. Busque sabedoria lendo a palavra, buscando na palavra, né? E essa sabedoria de Deus, ela nos dá alguns benefícios, né? Existem benefícios nessa sabedoria. A sabedoria de Deus nos ajuda a tomar decisões melhores, evitar caminhos perigosos, discernir situações, né? Controlar as nossas palavras e viver de maneira que agrade ao Senhor, e não a homens, mas que agrade ao Senhor. Amém? Provérbios capítulo 8, versículo 11 diz: porque melhor é sabedoria do que os rubis, e tudo o que mais deseja não se pode comparar com ela. A sabedoria também, sabe o que é que ela faz? A sabedoria, ela também nos protege. Em Eclesiastes capítulo 7, versículo 12, diz assim: a sabedoria serve de defesa, como de defesa serve o dinheiro, mas a excelência do conhecimento é que a sabedoria dá vida ao seu possuidor. Olha só que coisa maravilhosa, né? E uma grande lição aqui para nós, uma grande lição é que Salomão entendeu que antes de pedir coisas para as mãos, precisamos pedir sabedoria para o nosso coração, para a nossa mente, né? A direção de Deus. Não adianta ter dinheiro sem sabedoria para administrar, por exemplo, né? Não adianta ter autoridade sem ter sabedoria para exercer essa autoridade. Não adianta ter oportunidades sem ter sabedoria para aproveitar essas oportunidades. Peça primeiro a Deus para saber o que fazer com aquilo que Ele coloca nas tuas mãos. Amém? Faça sempre a oração, né? Faça sempre essa oração: Senhor, me dá sabedoria para tomar decisões, me dá discernimento para reconhecer o que vem de Ti, né? Para não seguir meus próprios caminhos, para não fazer minha própria vontade, mas fazer segundo a vontade do Senhor, entendeu? Peça sempre sabedoria a Deus. E lembre-se, a inteligência, ela pode nos mostrar muitas possibilidades, isso é verdade, mas a sabedoria de Deus nos ajuda a escolher o caminho certo. Como diz, repetindo aqui, Provérbios 9 e 10, o temor do Senhor é o princípio da sabedoria.

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Graças a Deus. Mais um momento da palavra aqui na Rádio Águia FM, né? A palavra de Deus que é tão linda, maravilhosa, a palavra de Deus que nos fortalece, a palavra de Deus que é alimento para a nossa alma. E como já dizia minha mãe, saco vazio não fica em pé. Então nós temos que sempre nos alimentar da palavra de Deus. Olha só o que diz aqui em 1 Tessalonicenses, capítulo 5, versículo 18. A palavra de Deus diz assim: em tudo dai graças, em tudo dai graças, porque esta é a vontade de Deus em Cristo Jesus para convosco. Muito forte, né? Então, meu irmão, sempre seja grato, sempre seja grato. A gratidão é uma atitude que revela o que está dentro do nosso coração. Ser grato não significa dizer que tudo está bem, mas significa reconhecer que Deus continua sendo bom, mesmo quando as circunstâncias não são boas. Então a Bíblia aqui, o apóstolo Paulo está nos ensinando aqui, que em tudo devemos dar graças, em tudo devemos ser gratos. Não é agradecer por todas as coisas, mas agradecer em todas as circunstâncias, porque sabemos que Deus permanece conosco. Deus ama aqueles que são gratos, né? Deus ele abençoa aqueles que são gratos. Quando olhamos, por exemplo, para trás, podemos perceber quantas coisas Deus já fez por nós, não é verdade? Quantas portas que Ele já abriu, quantos livramentos que Ele já nos deu, orações que Ele respondeu, né? E até situações das quais nos guardou sem sequer a gente tivesse pedido, sim ou não? Sem sequer a gente perceber. Lá no Salmos 103, versículo 2, o salmista vai dizer assim: bendize, ó minha alma, ao Senhor, e não te esqueças de nenhum de seus benefícios. Aleluia. Então seja grato a Deus, seja grato ao Senhor, mas seja também grato às pessoas. Seja grato às pessoas, não seja ingrato, não seja ingrato. Também precisamos aprender a agradecer às pessoas que Deus coloca em nosso caminho, sabe? Há pessoas que nos ajudam ou que nos ajudaram quando ninguém acreditava em nós, quando ninguém mais quis nos ajudar, mas Deus colocou pessoas ali certo para nos ajudarem, que nos estendem as mãos, que nos estenderam as mãos quando precisávamos, quando estiveram conosco ali nos momentos difíceis. Não devemos permitir que, sabe, a correria da vida nos faça esquecer de quem nos ajudou, de quem sempre nos ajuda, não é verdade? Às vezes um simples muito obrigado pode demonstrar honra. E a Bíblia diz, né? Dai honra que honra merece, né? Reconhecimento e amor. A palavra de Deus diz assim: portanto, dai cada um que deveis, a quem honra, honra. Lá em Romanos 13, 7. Né? Então seja grato, meu irmão. Seja grato quem abriu, sabe, alguma porta para você, quem foi usado por Deus para abrir alguma porta para você. Talvez essa porta estava fechada e Deus usou pessoas. Deus usou, porque Deus usa pessoas. Né? Deus usa pessoas ali para nos auxiliar. Então seja grato, tenha esse sentimento de gratidão pelas pessoas. Devemos ser gratos a Deus e devemos ser gratos a pessoas que são usadas por Deus para abrir portas para as nossas vidas, para nos ajudar, para nos auxiliar, para fazer aquilo que nós não podemos fazer. Aí a pessoa, ali às vezes tem um talento, tem algo e ela aí nos ajuda. Seja grato, meu irmão. E a ingratidão, hein? E a ingratidão. A Bíblia também mostra aqui, a Bíblia também fala sobre ingratidão. Que a ingratidão é algo sério, hein? A ingratidão é algo sério. Lá em 2 Timóteo 3, versículo 1 e 2 fala, o apóstolo Paulo vai falar sobre os últimos dias. Ele afirma que os homens seriam ingratos. Olha só. E um dos grandes perigos da ingratidão é fazer a pessoa se acostumar com as bênçãos e esquecer quem as concedeu. Foi isso que aconteceu ali, lembra, dos 10 leprosos.
Jesus os curou, mas somente um voltou para agradecer. Lá em Lucas 17:7 vai dizer, né? E respondendo Jesus, diz: não foram 10 os que foram curados? Onde estão os outros 9? Jesus, ele ali percebeu a ausência daqueles que receberam a bênção, mas não voltaram para agradecer. Que coisa triste, né? Que coisa triste. Eu lembro de pessoas, eu estou aí há mais de 30 anos no Evangelho, há mais de 25 anos fazendo a obra de Deus, como pastor, mais de 20 anos. E eu lembro quantas pessoas foram abençoadas na igreja, no nosso ministério, pessoas foram abençoadas. Teve gente que foi curada, uma pessoa foi curada de câncer. A pessoa trouxe ali o documento que comprovava a doença e depois ela trouxe o documento que comprovava a cura, através de uma campanha que ela fez na igreja, uma oração que nós fizemos. Aí pronto, a pessoa nunca mais voltou. Nunca mais voltou, sabe? Nunca mais voltou. Esqueceu. Pessoa, parece que as pessoas, né, têm amnésia. Esquecem. Mas, meu irmão, não seja assim. Não seja ingrato. Seja grato a Deus e às pessoas que te ajudaram. Seja grato em nome de Jesus. Porque a ingratidão tem consequência, sabia disso? A gratidão, ela muda a nossa maneira de enxergar a vida. E a ingratidão também. Mas a gratidão, ela nos ajuda a valorizar o que temos, fortalece nossos relacionamentos, combate principalmente a murmuração e nos aproxima de Deus. Quem agradece aprende a valorizar pequenas coisas, reconhecer grandes livramentos, e enxergar a bondade de Deus, mesmo nas dificuldades. Paulo e Silas ali, por exemplo, lembra de Paulo e Silas? Eles estavam presos, mas em vez de reclamar, oraram e cantaram louvores a Deus. E Deus abriu ali as portas da prisão, aleluia, como fala lá em Salmo 16:25. E perto da meia-noite, Paulo e Silas oravam e cantavam hinos a Deus, e os outros presos escutavam. Conclusão, para concluir aqui, para a gente, né, terminar nossa reflexão. Não espere perder para reconhecer o valor. Eita, é forte, hein? Não espere perder. Tem aquela frase, né? Minha mãe fala, a gente só perde, a gente só dá valor quando perde, né? Só dá valor quando perde. Não espere, por exemplo, a pessoa partir para dizer que é grato. Não espere receber uma grande bênção para agradecer a Deus. Agradeça hoje. Agradeça a Deus, por exemplo, pela vida, pela família, pela igreja, pelo seu pastor local, viu? Não é o pastor da internet, não, viu? Seu pastor local, pelos amigos, pelas pessoas que já lhe ajudaram e até pelos livramentos que você às vezes nem ficou sabendo. Lá no Salmo 136, versículo 1 diz: dai graças ao Senhor, porque Ele é bom, que a sua benignidade dura para sempre, aleluia. Quem é grato não olha somente para aquilo que ainda falta, olha também para tudo aquilo que Deus já fez. Esta é a palavra de Deus aqui na Rádio Águia FM.

que precisam de uma palavra de ânimo. 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

seu lugar nessa hora. Levante as suas mãos ao Senhor, feche os seus olhos. Senhor, o quanto nós somos gratos a Ti, Jesus. O que seria de nós sem o Senhor, oh Deus, sem a Tua mão? Senhor Deus, que é grande, que é poderoso, que é soberano, que é santo, que é lindo, que é maravilhoso. Olhe para Ele nessa noite. E aí onde você está, adore-o, adore-o. Se dê a Ele. Se dê a Ele nessa noite. Jesus, Jesus, Jesus.

A palavra de Deus diz que sem santidade ninguém verá o Senhor, ninguém verá Deus. Por isso Deus te chama para uma vida santa, uma vida reta, uma vida íntegra. Seja fiel ao Senhor Jesus. Levanta suas mãos e diga para o Senhor: o meu melhor.

0: aquietai-me e sabei que eu sou o teu Deus.
1: Sim, Pai.
0: Tenho visto as tuas lágrimas, contemplado a tua dor.
1: Eu creio.
0: Nenhum momento, filho, te deixei só.
1: Eu sei, Senhor.
0: Sou teu Deus, teu amigo e teu Salvador.
1: Sim, Pai.
0: Tu és meu.

0: se te humilhares e de coração me buscares, contigo sempre estarei.
1: Sim, Senhor.
0: Se passares pelas águas, contigo passarei.
1: Sim, Pai.
0: Se passares pelo fogo, também passarei contigo.
1: Eu creio.
0: Se passares pelos espinhos, eles não irão te ferir. Não temas, meu Deus.
1: Sim, Senhor.
0: Não temas. Eu estou aqui.

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0: Olá, meu povo, povo de Deus, povo querido, muito bom dia, muito bom dia. Agora são 10 horas 10 minutos. Estamos aqui ao vivo na Rádio Águia FM 87,5. Vamos até o meio-dia, vamos estar por aqui ao vivo com você na Rádio Águia FM. A partir de agora você pode participar conosco, você pode interagir. DDD 859-8772-3842. DDD 859-8772-3842 é o telefone da sua participação. Você pode incluir o seu nome para o momento da oração. E você pode também aqui pedir a sua música, pedir o seu louvor, né? Você pode aqui mandar aquele alô, a paz do Senhor para quem você quiser, tá bom? E também participar hoje aqui da nossa perguntinha. Quero saber de você, e na verdade eu quero que você complete o versículo. Complete o versículo, né? Tem um versículo na Bíblia que diz assim: tudo posso naquele que... Como é que é o restante desse versículo? Tudo posso naquele que... Então, se você sabe aí completar esse versículo, você entra em contato, DDD 859-8772-3842. Tá valendo aí um massageador elétrico, um mini massageador elétrico pra você, tá bom? Conto com a sua audiência.
1: Tem crente pentecostal aqui na casa? Canta assim, ó.

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1: Eita Deus, agora 10h15, 10h15. Bom dia. Oh, glória a Deus, a audiência da Rádio Águia é uma bênção, né? Já tem muita gente aqui interagindo, participando. E vamos até o meio-dia. Até o meio-dia aqui na Rádio Águia FM 87,5, aqui para a região do Conjunto Sítio São João. E pela internet, Fortaleza, Ceará, Brasil, para o mundo! Hoje é dia 1 de outubro de 2026, né? Que o Senhor abençoe a sua entrada e a sua saída, tá bom? Essa é a palavra que eu tenho para você esta manhã. Que Deus abençoe a sua entrada e a sua saída do mês de outubro, em um nome de Jesus. Vamos lá, vamos participar, vamos interagir. DDD 85987723842. DDD 85987723842. E você inclui o nome para o momento da oração, que nós vamos orar meio-dia com o lenço na mão. Você que está aí nessa campanha de fé e milagres. Ah, pastor, não estou ainda, mas você vai orar conosco meio-dia. E você também terá a oportunidade de hoje, em todas as igrejas evangélicas do amor de Deus, você pode pegar o lenço ainda hoje, em todas as igrejas evangélicas do amor de Deus, que hoje tem culto da família, e você pode ir lá participar e pegar o seu lenço, e aí você começa então nesta campanha do lenço consagrado. Já temos ouvido já testemunhos para a glória de Deus, né? Então, seja mais um a testemunhar no nome de Jesus. Eu creio, é o nome de Jesus. Amém? Vamos aqui mandar um alô todo especial para o povo que está ligado, sintonizado aqui na Rádio Águia FM. Quero mandar um alô aqui para a irmã Bete, ali da Moda Bete, as meninas aí da Moda Bete. Deus abençoe poderosamente. Já vou falar aqui da Moda Bete e você vai ver como é bom aproveitar tudo que tem lá na Moda Bete. Quero mandar aqui um alô para o irmão Wanderson, ali no Vila das Flores, está ligado aqui. Também para a irmã Diana, grande abraço em nome de Jesus. Para a irmã Conceição também, em nome de Jesus. Para a irmã Lourdes, lá em Itaiçaba, está aí com a sua caixa ligada, aí com todos os vizinhos ouvindo a Rádio Águia FM. Deus abençoe, em nome de Jesus. Quero mandar aqui também um alô todo especial para o presbítero Ricarte, ali da Barbearia Estilos. Essa eu confio, só confio no Ricarte para cortar meu cabelo. Glória a Deus. Valeu, meu irmão. Um grande abraço, em nome de Jesus. E você vai participando, você vai interagindo. DDD 85987723842. E você pode enviar aqui a sua mensagem de áudio ou de texto, né? Vamos aqui a primeira mensagem de áudio desta manhã, do povo que está ligado conosco aqui na Rádio Águia FM. Alô, bom dia!
2: Bom dia, pastor.

0: Aqui quem fala é irmã Aurilene.
1: Amém, irmã Aurilene. Deus abençoe o povo aí da comunidade Elpa, né? Aqui nos conjuntos de São João. Deus abençoe o pastor Eudes e abençoe a irmã que está aniversariando hoje, né? Muitos anos de vida, e o pastor Evaldo, todo o povo aí da comunidade Elpa, lutando com vidas, por vidas, aliás. Deus abençoe em nome de Jesus. Então vamos de música. Vamos de música. Então vai para a irmã que está aniversariando, a irmã Aurilene, que pediu. Está aqui um louvor da Alice Maciel. Já eu volto.

Rádio Águia FM, tá aí Alice Maciel no deserto, agora 10h23, 10 horas 23 minutos. Você ligado, sintonizado, conectado aqui na Rádio Águia FM. Quero saber de você, complete o versículo, complete aqui o versículo. Tudo posso naquele que, vamos lá, tudo posso naquele que, você sabe, aí o restante do versículo, você vai interagir, DDD 85987723842,

0: vai estar concorrendo aí a um mini massageador, tá certo? Um presentão aqui da Rádio Águia FM pra você, tá? Vamos lá, 10h24.
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0: Estamos aqui, vamos até o meio-dia. Tem muita gente já interagindo aqui. Quero mandar um alô, a paz do Senhor, pro meu irmão Raimundo Nogueira, ali na Messejana. A paz do Senhor, meu irmão. Deus te abençoe em nome de Jesus, para a glória de Deus, tá certo? Um grande abraço aí, pastor Lourenço, também ali. Pastor Lourenço, lá em Recife, Recife, Camaragibe ali, também ligado, sintonizado com a gente. Deus abençoe, pastor Lourenço, em nome de Jesus, glória a Deus. Vamos aqui a mais participações em áudio, né? O pessoal que está enviando áudio aqui nessa manhã. Vamos lá então, vamos ver quem está conosco. Alô, bom dia!
3: Bom dia, pastor Cícero, a paz do Senhor Jesus, né? A frase é: tudo pode naquele que me fortalece, não é verdade? Estou aqui, estou de saída para ir para o hospital, né? Com a glória do Senhor, vou ouvir na rádio, dentro do Uber, chegar lá no hospital, vou ficar ouvindo, né? E vou aproveitar que eu vou e vou evangelizar. Em nome de Jesus. Espero que eu ganhe, pastor Cícero, que eu nunca ganho. Oh, glória a Deus. E a paz do Senhor, que o Senhor esteja conosco. E quero pedir um louvor, né? É o louvor Deus é Fiel. Quero mandar para todas as meninas da Igreja do Amor de Deus, para todas, viu? Sem exceção, todas as igrejas. E mandar um alô aqui para a irmã Ebe Júlia, que eu sei que ela está na sintonia lá. As meninas estão todas em sintonia, eu sei que estão ouvindo a Rádio Águia FM. Cuida, povo de Deus, cuida, bora.
0: É isso aí, cuida, é isso aí. Valeu, irmã Francisca Chaga, irmã Chaguinha, sempre ligado conosco, com a simpatia. Deus abençoe, viu? E também o irmão Márcio Linhares, aí seu esposo, em nome de Jesus, grande homem de Deus, servo de Deus, glória a Deus. Quero mandar aqui um alô também para a irmã Ana Paula, ali no Jardim Iracema, né? A irmã Ana Paula também está ligada, sintonizada aqui conosco, no nome de Jesus, está no trabalho. Ela disse: pastor, estou trabalhando, mas estou ligado na Rádio Águia FM. Grande abraço, irmã Ana Paula, aí no Jardim Iracema. Glória a Deus. Tem mais gente aqui querendo participar. A irmã Daciele ali na Calcaia, também respondendo aqui a perguntinha. No nome de Jesus, a paz do Senhor, irmã Daciele, no nome de Jesus, tá? Vamos lá, DDD 85987723842. Você vai interagindo aqui na Rádio Águia FM e vai estar valendo aí um mini massageador portátil para você aí dar aquela relaxada no nome de Jesus, tá certo? Vamos lá, tem mais gente aqui querendo participar nesta manhã. Deixa eu ver aqui quem tá conosco. Vamos lá. Alô, bom dia.
4: Bom dia, pastor Cícero. Aqui é a Andréa, do José Valdo. A resposta certa é: tudo posso naquele que me fortalece. E eu queria pedir um louvor, Tempo de Cantar, da Eliane Fernandes. Eu queria que o senhor botasse o meu nome e da minha família aí na oração do meu dia.
0: Amém, minha irmã. Irmã André, no José Walter, amém. Glória a Deus. Vamos sim incluir, tá certo? E já eu toco aqui o seu louvor, tá bom? Já eu toco aqui o seu louvor no nome de Jesus. Vamos aqui de música então. Pedido do ouvinte. Quem pediu essa aqui foi a irmã Ana Paula. Ela mandou mensagem de texto. Irmã Ana Paula tá aqui na fila, né? Tá, eu tô seguindo aqui, né, a ordem de chegada, tá certo? Irmã Ana Paula aí do Jardim Iracema pediu Sérgio Lopes, O Amigo.

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0: Aqui na rádio você vai interagindo, DDD 85987723842, 987723842, e quero que você responda, complete o versículo, hoje é complete o versículo, tudo posso naquele que, tudo posso naquele que, você sabe aí? É, completar esse versículo. Então, se você sabe, você entra em contato, interage através de áudio ou texto, e aí você responde a perguntinha de hoje, né? Já tem mais gente aqui querendo participar, interagindo nesta manhã. Vamos ver aqui quem está conosco nesta manhã. Alô, bom dia!
1: Bom dia, pastor, a paz do Senhor Jesus, oh glória a Deus, que Deus abençoe maravilhosamente este trabalho, glória a Deus, com muita alegria, paz, amor e felicidade no coração de cada um desses pastores abençoados de Cristo Jesus. Tudo posso naquele que me fortalece, oh glória, que coisa maravilhosa, né? Né? Saber que a gente, tudo a gente pode naquele que nos fortalece. Quem é que nos fortalece? É o Espírito Santo de Deus. Oh, glória a Deus, Senhor Jesus. Paz do Senhor, aqui é a irmã Fátima de Aquiraz. Um abraço e a paz do Senhor Jesus. Oh, glória a Deus. Hoje eu estou querendo um louvor.
0: Sim, diga.
1: Louvado seja o nome do Senhor.
0: Amém.
1: Nada me separa deste amor, com Jota Neto.
0: Essa é bonita.
1: Ofereço para o pastor Zé Alves, para a esposa dele, para todos vocês que fazem este programa maravilhoso.
0: Eita glória, amém.
1: Eu quero ganhar esse sorteio hoje. Não ganhei mais nada, só aquele caneco. Ainda não fui nem buscar lá na casa do pastor Zé Alves.
0: É mesmo.
1: Só Jesus na causa.
0: Ô, glória. Tá bom, então, a irmã Fátima aí do Aquiraz, né? Também pedindo aqui pra colocar o nome do filho dela no livro de oração, né? Que tá afastado aí dos caminhos do Senhor, mas nós cremos que Deus vai estar fazendo a obra aí na vida do Gilvânio, não é isso? No nome de Jesus. Fica firme, irmã. Continue orando, continue crendo. Deus é fiel e vai operar na vida do seu filho aí, no nome de Jesus, tá bom? Então vamos lá, DDD 85987723842, completa aí o versículo. Tudo posso naquele que, você sabe? Então se você sabe, você vai aí interagir conosco, respondendo aqui a perguntinha de hoje, tá bom? Se o celular aqui ajudar, vai dar certo, em nome de Jesus. Tem mais gente que querem participar, vamos ver aqui quem está nessa manhã, em nome de Jesus. Alô, bom dia!
2: Bom dia, pastor.
0: Bom dia.
2: Cícero, os demais pastores,
0: amém,
2: missionárias, Bispo Cláudio, que Deus abençoe cada um em nome de Jesus, que esse mês venha ser um mês repleto de muita saúde, paz, livramento, prosperidade.
0: Amém, receba.
2: Para cada um de nós em nome de Jesus, para cada um de vocês.
0: Bora,
2: que as vitórias e as conquistas que vocês não tiveram no mês passado possa ter agora em nome de Jesus.
0: Eita.
2: Mês de outubro venha ser bênçãos em nome de Jesus, na presença do Senhor. E a resposta é: me fortalece.
0: Amém.
2: Porque é só Ele que nos fortalece, né?
0: Glória a Deus, irmã Lúcia, não é isso?
2: É, irmã Lúcia de Iguatu, Ceará.
0: Ô, glória, Deus abençoe, irmã Lúcia, valeu pela participação. Um abraço aí também pro evangelista Mariano, em nome de Jesus. A irmã Daciele também está confirmando aqui, Daciele de Caucaia. Tem mais gente aqui querendo participar. Vamos lá. Alô, bom dia.
3: Bom dia, paz do Senhor Jesus.
0: A paz.
3: É, eu peço essa música, Canção do Céu.
0: Certo.
3: Vaso Novo. Ofereço para minha pastora Rosângela, para Clenilda, para Javan. E todos, são muita gente da Igreja Evangélica do Amor de Deus.
0: Certo.
3: Sou a Bia Moura. E ofereço também para vocês aí da rádio,
0: para
3: os pastores, pastor Pedro, pastor, o bispo Cláudio, para vocês e para todos os líderes da nossa igreja evangélica do amor de Deus. Bom dia.
0: Bom dia, irmã Bia. Também ela está dando a resposta dela aqui através de mensagem de texto, né? Glória a Deus. Valeu, irmã Bia, aí do Quintino Cunha. Glória a Deus. Tem mais gente querendo participar? Vamos lá. Alô, bom dia.
4: Bom dia, pastor. Bom dia, igreja. Bom dia, povo de Deus. Aqui é a Lourdes de Itaiçaba. E a resposta certa é: tudo posso naquele que me fortalece. Bom dia.
0: Bom dia. Valeu, irmã Lourdes aí de Itaiçaba, também interagindo conosco aqui. Deus abençoe, né? Vamos de música. Vamos de música. Pedido do ouvinte, tá na fila aqui. Deus é fiel. Irmã Chaguinha, né? Pediu aqui e a gente vai tocar agora no nome de Jesus. Bispo Cláudio Garcia, Deus é fiel, 10h41.

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2: 10h45, 10h45, já estamos de volta aqui. 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E continuamos por aqui. E nós estamos vivendo a fé de Paulo, né? A Bíblia diz que Paulo ali foi grandemente usado por Deus. Deus usava a vida de Paulo de forma tremenda. Só que Paulo, ele morreu, ele não está mais entre nós. Mas ele disse que nós poderíamos imitar a fé dele. Sede meus imitadores, como eu sou de Cristo. E nós temos feito isso na Igreja Evangélica do Amor de Deus. Temos vivido uma campanha de fé e milagres, a campanha do lenço consagrado. Inclusive, se você ainda não pegou seu lenço, você tem que correr até uma Igreja Evangélica do Amor de Deus mais próxima aí da sua casa, da sua residência. Por exemplo, hoje, em todas as Igrejas Evangélicas do Amor de Deus, tem culto da família, isso mesmo. Você vai participar do culto e vai pegar o seu lenço. Você ainda não pegou. Se você já pegou, você vai ali pedir, o pastor ele vai ungir o seu lenço hoje no nome de Jesus. 10h47, quero saber de você. Quero que você complete aqui o versículo. Tudo posso naquele que... Você sabe o restante do versículo? Então entre em contato e interage aqui conosco através de mensagem de áudio ou de texto, tá? DDD 85 98772 3842. Tem gente querendo interagir, participar. Alô, bom dia.
3: Bom dia, pastor Cícero. Aqui quem fala é a Clenilda, do Jardim Guanabara.
2: Eita, agora.
3: A resposta é: tudo posso naquele que nos fortalece.
2: Amém. Glória a Deus, irmã Clenilda.
3: Bom dia, pastor Cícero. Aqui quem fala é a Clenilda, do Jardim Guanabara. Quero. A resposta é: tudo aquele que me fortalece. Amém. E eu quero pedir um louvor. Um louvor do J. Neto. Ou qualquer um que você escolher.
2: Tá
3: ok?
2: Certo.
3: Mando para todos vocês, pastores e pastoras, missionários. Claro. E para a minha pastora aqui do Jardim Guanabara.
2: Amém, pastora Rosa, né? Glória a Deus, um grande abraço aí para a pastora Rosa aí no Quintino Cunha. Glória a Deus. E vamos aqui para mais participações. Alô, bom dia.
4: Bom dia, pastor Cícero, a paz do Senhor Jesus. Estou aqui na escuta do programa, sou a irmã Tatá aqui da Serra da Meruoca.
2: Oi, irmã Tatá.
4: E a resposta é: tudo posso naquele que me fortalece.
2: Eita,
4: quero mandar um abraço aí bem carinhoso para minha irmã Ana Paula, no Jardim Iracema.
2: Amém.
4: Somos irmã em Cristo, glória a Deus. Peço que inclui meu nome na oração dos meus filhos, de toda a minha família, em nome de Jesus, porque
2: amém.
4: Tudo isso, todo posso naquele que me fortalece. É maravilhoso a gente acordar, amanhecer o dia, respirar, o ar que Deus dá pra gente respirar, o fogo da vida. Isso é uma dádiva de Deus. Glória a Deus, aleluia, Jesus.
2: Concordo,
4: muito
2: Deus.
4: Obrigado pela sua oportunidade. Deus abençoe poderosamente, que Deus venha abençoar esse início de mês, esse primeiro dia de outubro, com muitas bênçãos, com muita sabedoria, que Deus venha dar muita sabedoria a cada um de vocês, a paz do Senhor para todos os pastores e todas as missionárias de Fortaleza da Igreja do Evangelho do Amor de Deus. Tenham um bom dia e a paz do Senhor Jesus.
2: Amém. Valeu, irmã Tatali da Serra da Meruoca, ligada, sintonizada aqui com a gente em nome de Jesus. Vamos lá, vamos ter mais um ouvinte aqui. Alô, bom dia.
1: Pedro. A resposta de hoje era: tudo posso para aquele que me fortalece.
2: Tá certo.
1: E eu sou a Rebeca do Cidade Jardim, da Igreja Rebeca. Do Curió.
2: A pessoinha Rebeca. Deus abençoe, Rebeca, em nome de Jesus. Agora 10:50. 10:50. Vamos então de música. Quem pediu aqui foi a Andréia ali do José Walter, Eliane Fernandes, é tempo de cantar.

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2: Estamos de volta agora, 10 horas 55 minutos, 10h55. 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Grande, grande abraço, meu irmão Paulo César. Vamos lá, quero saber aqui quem vai completar o versículo, né? Tudo posso naquele que me fortalece, é? Será? Tudo posso naquele que? Tudo posso naquele que? Você sabe? Então entre em contato aí, completa o versículo e aí você vai estar concorrendo aqui a um mini massageador portátil, presente aqui da Rádio Águia FM. Vamos lá, tem gente querendo participar aqui. Alô, bom dia!
3: Bom dia, pastor Cícero. E a resposta é: tudo eu posso naquele que me fortalece.
2: Ô, glória!
3: Eu sou a Marilene aqui da Messejana. Amém. Estou aqui ouvindo, ouvinte da rádio, para honra e glória do Senhor. E um bom dia para todos os irmãos da nossa igreja, amor de Deus.
2: Amém, irmã Marilene, ali da Messejana. Grande abraço em nome de Jesus, obrigado pela audiência. Tem mais gente aqui querendo participar. Alô, bom dia.
4: Bom dia, paz do Senhor, pastorzinho. Por favor, gostaria que o Senhor orasse por mim, pela minha família. E a paz do Senhor para todos os ouvintes da Rádio Maravilhosa. E eu gostaria que o Senhor... eu gostaria de ouvir um hino, se o Senhor tocasse aí uma da sua preferência.
2: Amém, minha irmã. Irmã Ana, ali da Paraíba, né? Direto da Paraíba, ouvindo a gente aqui na Rádio Águia FM. Tem mais gente querendo participar. Alô, bom dia!
5: Bom dia, pastor Cícero. A resposta certa é: tudo posso naquele que me fortalece. É a Fátima do José Walter. Um bom dia a todos e a paz do Senhor. E Deus é fiel, pastor.
2: Amém, irmã Fátima e do José Walter. Glória a Deus, Deus abençoe, viu? Em nome de Jesus. Vamos aqui na fila, né? O pessoal que tá pedindo música, vamos na fila aqui. Um pedido do ouvinte vai aqui pra irmã. A irmã Bia, né? A irmã Bia ali no Quintino Cunha. Essa aqui foi o que eu achei, né? Vaso Novo, Canções do Céu, né? Foi essa aqui que eu achei. Então vamos lá. É o pedido da irmã Bia ali do Quintino Cunha. Agora 10h58.

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3: Eita, agora 11 horas 2 minutos, 11 e 2, estamos aqui ao vivo na Rádio Águia FM, você vai interagindo conosco até o meio-dia nós vamos estar por aqui, você vai incluindo o seu nome para o momento da oração, você inclui o nome para o momento da oração, vamos realizar meio-dia tem o clamor do meio-dia hoje, né, como estamos fazendo esses dias, com o lenço na mão, você que está participando aí da campanha de fé e milagres, o lenço consagrado, nós vamos estar aqui com o lenço na mão, orando, clamando, meio-dia, tá bom? Inclua o seu nome, o nome da sua família aqui para o momento da oração. Responde também, completa o versículo, tudo posso naquele que, você sabe? Tudo posso naquele que, se você sabe completar o versículo, entre em contato, DDD 85987723842, tá? Quero mandar aqui um alô, a paz do Senhor, povo querido, tá ligado aqui com a gente, irmão Erivaldo, o irmão Erivaldo ali no Redenção, né? Tá respondendo aqui a perguntinha de hoje, também tá pedindo aqui um louvor, a gente vai encaixar aqui, viu, irmão Erivaldo? Também aqui, a irmã Mauricélia, né? A irmã Mauricélia também respondendo, já tem um áudio dela também, a irmã Neta ali no Redenção também, Deus abençoe, muita gente, eu vou pro intervalo e já eu tô de volta aqui na Rádio Águia FM, sai daí não!

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2: Estamos de volta aqui na Rádio Águia FM 87,5, agora 11 horas 17 minutos, 11 e 17, você interagindo conosco aqui através do DDD 85 98772 3842. Nós vamos aí até o meio-dia aqui ao vivo na Rádio Águia FM comigo, pastor Cícero Neto, com o programa Voando como as Águias, tá? Você inclui o seu nome para o momento da oração no meio-dia, que nós estamos orando com o lenço na mão aí nesta campanha de fé e milagres da Igreja Evangélica do Amor de Deus, o lenço consagrado. Você vai estar conosco orando aqui, clamando em o nome de Jesus. Meio-dia, inclui o seu nome, o nome da sua família também. E interage também respondendo aí a perguntinha de hoje, né? Na verdade, para você completar o versículo, né? Tudo posso naquele que, você sabe? Tudo posso naquele que. Complete aí o versículo, participe conosco aqui no nome de Jesus. Tem gente que ouvindo a rádio, será? Vamos ver. Alô, bom dia.
3: Pai do Senhor, meu pastor.
2: Eita.
3: Uma escuta do programa, glória a Deus.
2: Glória a Deus, o irmão Zé Iris Almeida, ali em Ibicuitinga, Ibicuitinga. Deus abençoe aí, em nome de Jesus. Vamos aqui a mais uma participação nesta manhã. Alô, bom dia.
4: A paz do Senhor, pastor Cícero, tudo bem, graças tudo a Deus, com essa participação mais uma vez, na bom. Presença do Deus Altíssimo, constante, que o Senhor ele continue nos abençoar. Amém. Quero mandar um abraço para os meus primos aí de Paracuru, a Marli, Maurício.

0: tutano, porque sendo no tutano a raiz, e sendo raiz não tem como desvanecer, porque está raizado. Um abraço para todos, em nome de Jesus.
1: Valeu, pastor Antônio, grande abraço, meu irmão, Deus abençoe, viu, em nome de Jesus. Obrigado aí pela participação. Tem mais gente que querem participar. Alô, bom dia.
2: Bom dia, pastor. Bom dia, povo de Deus.
1: Bom dia,
2: as mulheres de Deus. Um bom dia. Que Deus abençoe a todos.
1: Amém.
2: E a resposta é: tudo eu posso naquele que me fortalece, né?
1: Eita, Glória.
2: E aqui é Socorro do Sítio São João, viu? Abençoe, meu Deus, abençoe todo o povo do Sítio São João.
1: Amém. Bom dia. Isso mesmo. Estamos precisando.
3: Bom dia. Tudo posso naquele que me fortalece.
1: Yasmin
3: do Sítio São João.
1: Ô, Glória, valeu, Yasmin. Valeu, um abraço. Obrigado aí pela participação, tá bom? No nome de Jesus. Tem mais gente aqui. Vamos lá, vamos lá. Alô, bom dia, você que está interagindo conosco. Não ligue, pessoal, não ligue, que se atrapalha aqui. É somente mensagem de áudio ou de texto, tá? Somente mensagem de áudio ou de texto para você participar aqui conosco na Rádio Águia FM, tá certo? Vamos lá, a mais uma participação. Alô, bom dia.
4: Bom dia, pastor Cícero, aqui é a irmã Luzia da Praia de Guajiru. Estou aqui agradecendo pelas orações, pela vida da Raíssa, já está em casa, viu? Oh,
1: Glória.
4: Com a nenenzinha dela. E eu deixo a paz do Senhor para todos os ouvintes da rádio e todo o povo de Deus.
1: Amém.
4: Um abraço para a irmã Miriam, para a irmã da pastora Gláucia e para o Senhor. Que Deus abençoe a todos, em nome de Jesus. E a minha resposta é: tudo posso naquele que me fortalece.
1: Glória a Deus, valeu, irmã Luzia, grande abraço, né? E que essa criança que veio ao mundo venha a ser uma grande bênção. Aliás, já é uma grande bênção. Um abraço aí para a Raíssa também, a nova mamãe, em nome de Jesus, tá bom? Vamos aqui de música, vamos de música. O pessoal que está pedindo aqui, no nome de Jesus, deixa eu ver aqui. O pessoal que está pedindo. Vamos a mais um áudio, né? Vamos aqui a mais um áudio nesta manhã. Alô, bom dia. Com quem eu falo?
5: Olá, pastor Cícero, bom dia. Aqui quem fala é a Brenda da Yasmin Chincunha. Quero deixar a paz do Senhor para todos.
1: Amém.
5: Desejar um começo de mês abençoado, cheio de vitória, cheio de realizações, cheio de bênçãos, cheio da graça do nosso Senhor Jesus. Quero também deixar o meu abraço para a pastora Rosa, para todos os membros aqui da Yasmin Chincunha. São pessoas maravilhosas, são os meus irmãos de coração. Desejo também que esse dia possa ser bom, possa ser iluminado. E completando já a pergunta: tudo posso naquele que me fortalece. Um Deus que nos fortalece 24 horas do nosso dia. Ele é o nosso Deus que não dorme. Ele peleja sempre por nós. Desde já também já quero deixar o meu louvor, na verdade, fazer um pedido do meu louvor, que é o cantor Thales Roberto, Deus da Minha Vida. Um bom dia a todos, um grande abraço.
1: Bom dia, Deus abençoe, minha irmã. E um grande abraço para todo o povo aí do Quintino Cunha, pessoal que cadeira cativa, né, aqui na Rádio Águia FM, né? É no nome de Jesus. Vamos então de música, vamos então de música, e você vai aí interagindo conosco, DDD 85 98772 3842, DDD 85 98772 3842 é o telefone da sua participação no WhatsApp para mensagem de texto ou ligue ou áudio. Não pode ser ligação, porque se você ligar e eu estiver falando com alguém aqui no áudio, vai atrapalhar, entendeu? Então é só mensagem de texto ou áudio. Vamos lá então com o pedido ouvinte, a Brenda aí do Quintino Cunha. Thales Roberto, Deus da Minha Vida. 11:24, já já tem a palavra de Deus.

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0: Rádio Águia FM, agora 11h29, tá aí Thales Roberto, Deus da Minha Vida, aqui na programação, pedido do ouvinte, hein? Quem pediu ali foi a Brenda, no Quintino Cunha. Vamos aqui a mais um pedido do ouvinte, chegando aqui, Gisele Nascimento, Carinha de Anjo.
1: Essa vai pra mulher.

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1: Graças a Deus, momento da palavra aqui na Rádio Águia FM, momento de nós estarmos refletindo sobre a palavra de Deus, né? Nos alimentando desta palavra que é viva, que é poderosa, amém? E que nos faz adquirir fé, para assim nós vencermos todos os problemas, dificuldades, no nome de Jesus. Eu queria falar com você hoje sobre confiança, né? Confiança. Inclusive foi a mensagem que nós ministramos ontem ali na igreja, no culto de primícias. E eu sempre gosto de colocar um título nas mensagens que eu levo para a igreja. Eu coloquei aqui o título Confiando, Desconfiando. Sempre confie, desconfiando, né? Eu trouxe ali para a igreja uma reflexão, quero trazer aqui para você, a respeito de uma fábula muito conhecida, essa fábula, que tem a ver com esse assunto, que é a fábula do sapo e do escorpião. O escorpião, ele chega na beira do rio, e ali em um diálogo com o sapo, conversando com o sapo, ele pede, né, um favor ao sapo. Ele diz assim: sapo, eu estou precisando chegar do outro lado, você pode, por favor, aí me emprestar as suas costas, eu ir nas suas costas, você me levar até o outro lado? E o sapo, respondendo o escorpião, falou: você está louco? Você vai me ferroar, você vai me picar e nós vamos afundar, eu vou morrer, você vai morrer, vamos morrer afogados. Aí o escorpião: não, que é isso, sapo, eu preciso chegar ao outro lado, eu tenho essa necessidade, eu não vou fazer nada com você, né? Só me leve que vai dar tudo certo. E o sapo então confiou na palavra do escorpião, né? O sapo confiou e deu a carona ali nas costas para o escorpião. Chegando no meio ali do rio, o escorpião, tchan, né, deu aquela picada, aquela ferroada no sapo. E o sapo olhou assim para o escorpião e falou: rapaz, você disse que não ia me ferroar, você disse que isso não ia acontecer. E o escorpião, ele falou: olha, me perdoe, mas é a minha natureza. A minha natureza é essa, não consegui me conter. E ali, você já sabe o que é que aconteceu, ambos afundaram e morreram, né? Morreram afogados, enfim, o sapo por conta do ferrão, e o escorpião morreu afogado ali junto com o sapo. Então, sempre confie desconfiando, né? Porque a natureza humana é desse jeito, a natureza humana é desse jeito. Principalmente quando nós queremos confiar em nós mesmos, né? A Bíblia diz que maldito o homem que confia no homem. Isso diz respeito justamente em confiar em si mesmo, né? Em confiar em si mesmo, também confiar em outras pessoas, né? Porque em quem nós devemos confiar realmente é em Deus. É em Deus, né? A nossa confiança depositada em Deus, ela nunca será desperdiçada. Ela nunca será frustrada. Aqui no livro de Salmos, capítulo 9, versículo 10, a palavra de Deus diz assim: em ti confiarão os que conhecem o teu nome, porque tu, Senhor, nunca desamparaste os que te buscam. Então a nossa confiança, a minha confiança, a sua confiança tem que estar no Senhor. A Bíblia diz: uns confiam em carros, outros em cavalos, mas nós faremos menção de confiar no nome do Senhor, né? A gente vive aí num mundo marcado por incertezas, né? Existem aí os problemas financeiros, enfermidades, conflitos familiares, e aí vem os desafios do dia a dia, desafios espirituais que tentam minar, enfraquecer a nossa fé. Porém, aqui a palavra de Deus, ela está nos ensinando que a verdadeira segurança nunca deve estar nas circunstâncias, mas no Senhor. É isso mesmo. Confiar em Deus é justamente isso, é descansar na certeza de que Ele sempre vai estar no controle de todas as coisas, mesmo quando a gente não entende, sabe o que está acontecendo. Então, a pergunta de hoje para você: em quem você tem colocado a sua confiança? Em Deus? nos homens, nas circunstâncias, né? Meu irmão, confiar em Deus, em primeiro lugar, confiar em Deus é conhecer quem Ele é. É sábio, é certo de que confiança não pode dar para qualquer um, né? Mas a Bíblia diz aqui, que a gente leu em Salmo 9:10, ela afirma que aqueles que conhecem o nome do Senhor confiam nele. Então, se eu conheço a Deus, eu vou confiar, né? Se eu conheço quem é Deus, se eu sei quem é Deus, eu vou confiar. E quem é Deus? Deus é fiel, Deus é justo, Deus é misericordioso, e Deus nunca muda. Quem muda somos nós, né? Nós que mudamos de opinião, nós que mudamos. Uma hora a gente fala uma coisa, outra hora a gente fala outra, né? Mas Deus não. Deus, ele nunca muda, né? Deus, ele nunca muda. A Bíblia fala em Hebreus, capítulo 13, lá no versículo 8. A Bíblia diz: Jesus Cristo é o mesmo ontem, hoje e será eternamente. Também, se eu não me engano, lá em Tiago, capítulo 1, versículo 17. Isso mesmo, Tiago, capítulo 1, versículo 17, diz: Ora, toda boa dádiva desce dos pais das luzes, em quem não há mudança. Isso mesmo, em quem não há mudança. Então, Deus nunca vai mudar, né? Então, nele nós podemos confiar. Nele não muda de opinião. Deus não muda de opinião. Deus não diz uma coisa agora e depois diz outra. Não, ele sempre vai ter ali aquela palavra. Ele não muda, né? E confiar em Deus tem que ser em todo momento, meu irmão. Em todo momento. Mesmo quando nós não entendemos. A gente vai ver grandes exemplos aí na Bíblia, né? Por exemplo, José, que foi vendido pelos irmãos. Moisés, né? Que ficou ali diante do Mar Vermelho. Daniel, que foi lançado ali na cova dos leões. O que é que esses homens tinham em comum? Confiança em Deus. Confiança naquilo que Deus prometeu. Confiança naquilo que é e que era Deus para a vida deles, né? Em todos os momentos, Deus já tinha ali para esses homens, Deus já tinha preparado o livramento. Eles confiavam nisso, eles confiavam na palavra de Deus. A Bíblia vai falar, deixa eu ver aqui, é lá em Provérbios, capítulo 3, Provérbios, capítulo 3, a partir do versículo 5, a Bíblia vai dizer: Confia no Senhor de todo o teu coração e não te estribes no teu próprio entendimento, né? Por quê? Porque os pensamentos do Senhor não são iguais aos nossos pensamentos. Está lá em Isaías 55:8. Então, podemos e devemos confiar no Senhor. Porque a confiança em Deus, a confiança na palavra de Deus, ela vai fazer, sabe o quê? Eliminar todo o medo. Todo o medo. Eu falava ontem ali na igreja, por exemplo, da confiança que Davi tinha. O Davizinho. Eu não estou falando do rei Davi, não. Eu estou falando do Davizinho. Aquele menino de 1,5 metro que enfrentou um gigante de mais de 3 metros. Por que que ele fez isso? Por quê? Porque ele se achava o tal? Não, porque ele confiava em Deus. A confiança dele estava em Deus, né? Ele falou para o gigante: Você pode vir a mim, vem. Com espada, com lança, né? Com escudo. Mas eu irei contra ti no meu nome? Não, ele falou: No nome do Senhor dos Exércitos. Então a confiança dele estava em Deus. Então, quando nós confiamos em Deus, nós não seremos frustrados. Mas às vezes, quando a gente confia no homem, quando confia nas instituições, quando confia, a gente é frustrado. Mas em Deus, quando a nossa confiança está em Deus, nós nunca seremos frustrados. Sabe por quê? Porque Deus sempre irá honrar aqueles que confiam nele. A Deus sempre vai honrar. A Bíblia vai falar de inúmeras pessoas que confiaram em Deus, que foram honradas por Deus. Abraão, Elias, Pedro, né, que andou ali sobre as águas, enfim. Ou seja, Deus sempre vai honrar aqueles que confiam nele, na sua palavra. A Bíblia diz lá em Jeremias, capítulo 17, versículo 7: Bendito o homem que confia no Senhor. Aleluia. Salmos 37, versículo 5 diz: Entrega o teu caminho ao Senhor, confia nele, e tudo ele fará, meu irmão. Então confie no Senhor, deposite a sua confiança no Senhor, amém? A confiança no Senhor, em Deus, o Deus Todo-Poderoso, ela produz perseverança, e a perseverança vai fazer nós produzirmos esperança. E se nós tivermos esperança, nós vamos sim conquistar tudo aquilo que o Senhor tem para as nossas vidas, amém? Glória a Deus. Deus nunca vai abandonar quem confia nele. É a promessa aqui do Salmo, né, que a gente leu, Salmo 9, versículo 10. Porque tu, Senhor, nunca desamparaste os que te buscam, que confiam em ti. As pessoas podem falhar com você, homens podem falhar com você, podem ter duas palavras, né? Dizer uma coisa e fazer outra, mas Deus não vai falhar. Os amigos, aqueles que dizem amigos, né? Aqui, não, eu vou te ajudar, não sei o que, tá? Podem falhar. Os recursos podem acabar, né? Mas Deus sempre vai permanecer fiel. Ele sempre vai permanecer fiel. Lá em Hebreus, deixa eu ver aqui, em Hebreus capítulo 13, lá no versículo 5, o escritor de Hebreus vai dizer: nunca te deixarei e nunca jamais te abandonarei. Aleluia. É isso mesmo, irmão. Então, deposite a sua confiança no Senhor. Entregue o teu caminho ao Senhor, confia nele. Lance sobre ele toda a sua ansiedade, todo o excesso de preocupação. Tá bom? Ele vai cuidar de você. Então, confie no Senhor. Vale a pena. Vale a pena confiar no Senhor. Amém? Glória a Deus. Esta é a palavra de Deus aqui na Rádio Águia FM 87,5. Você sempre ligado aqui na melhor programação.
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3: Glória a Deus, 11:51. Dá tempo ainda de sobra, né? Você participar conosco, você ouviu aí a palavra de Deus falando sobre confiança, isso mesmo. Nós confiamos no Senhor, amém? E na sua palavra, aleluia. DDD 85987723842 é o telefone que você interage aqui conosco através do WhatsApp, tá bom? Você que está aí do outro lado, você vai interagir conosco aqui no nome de Jesus. Tem mais gente aqui querendo participar. Deixa eu ver aqui. Cadê? Vamos lá então. Alô, bom dia.
4: Bom dia, pastor Cícero. Aqui é a Mauricélia aqui do José Walter. É, a resposta é tudo posso naquele que me fortalece. Gostaria de pedir um louvor. Sara Faria, só quem tem raiz.
3: Só quem tem raiz. Tá
4: a paz do Senhor para todos.
3: A paz. Valeu, irmã Mauricélia aí. Do José Walter, aí na oficina da Fátima, todo o povo aí ligado, conectado conosco. Deus abençoe, no nome de Jesus. Tem mais gente aqui querendo participar. Alô, bom dia.
5: Bom dia, paz do Senhor Jesus Cristo.
3: Ô, glória. Quem fala?
5: Tô pedindo oração.
3: Certo.
5: Tô precisando de oração.
3: Amém.
5: E toda a minha família.
3: Certo.
5: Oração para casa da irmã Custódia, com todos os familiares que pertencem a ela.
3: Amém.
5: Pela fé que eu tenho no meu Deus e no meu Senhor Jesus Cristo.
3: Amém,
5: meu Deus. Amém.
3: Glória a Deus, irmã Custódia aí da Calcaia, tá sempre ligada com a gente. Quero mandar aqui um alô também pra irmã Edna. A irmã Edna aí na Vila Velha, tá ligada com a gente aí, tá pedindo oração, né? Por ela, no nome de Jesus. É, glória a Deus. Está completando hoje mais um aninho de vida. Parabéns, parabéns, irmã Edna. Deus abençoe, viu? E que essa data se repita por vários e vários anos e na presença do Senhor, né? Que é mais importante em nome de Jesus. E a irmã Edna também aqui já respondeu aqui a perguntinha. Está concorrendo também. Tem mais gente que querem participar. Alô, bom dia.
6: Quero um louvor, entra na minha casa, que é a Giovanni, que da Lagoa Porangabuçu.
3: Pronto.
6: Oração pela minha casa, pela minha família.
3: Glória a Deus, aí da comunidade Samasa, né? Deus abençoe, em nome de Jesus. Tem mais gente aqui, deixa eu ver, o irmão Mariano, evangelista Mariano, também do Iguatu, participando com a gente aqui. Glória a Deus, tem mais gente que quer participar. Alô, bom dia.
7: Bom dia, bom dia. Aqui é a Giovana, aqui é o pastor Gilberto.
3: Certo.
7: Tô mandando aqui meu alô pra ir pro pastor, ele tá fazendo a rádio, né?
3: Sou eu, pastor Cícero.
7: Que é o pastor Cícero.
3: Isso.
7: Quero pedir um alô aí pro pastor Eduardo.
3: Pronto.
7: Pros ouvintes também, né?
3: Quem mais?
7: E também quero pedir um louvor, falar pra Leitão.
3: Pronto.
7: A paz do Senhor Jesus, tenha um bom dia.
3: Valeu, essa é a pessoinha Giovana, ali na Pavuna, ligada aqui também na Rádio Águia. Deus abençoe, Giovana, no nome de Jesus. Mais uma participação. Alô, bom dia.
8: É, bom dia, pastor Cícero. Cheguei agora e quando cheguei vi o senhor fazendo aí essa analogia, essa comparação sobre a natureza do homem, algo que é literal, né? O homem verdadeiramente tem essa natureza, né? O homem muda, o homem às vezes desconhece as pessoas, o homem às vezes tem pensamentos que uma hora são pensamentos bons e outra hora os pensamentos são pensamentos maliciosos.
3: Verdade.
8: É óbvio que existem pessoas que confiamos, né? Mas a confiança maior, verdadeiramente, ela tem que estar somente em Deus, né? Porque o nosso Deus, ele não muda. O caráter de Deus continua o mesmo. O caráter de Deus, ele não muda. O seu amor é um amor imensurável, né? Mesmo que as pessoas mudem para com Deus, mas o nosso Deus não muda. Tô ligado aqui no final da programação, cheguei, estava resolvendo algumas coisas, mas cheguei agora e deparei com esta mensagem. Que Deus abençoe aí o senhor, que Deus abençoe a todos aí.
3: Amém.
8: E só dizendo que hoje estarei aí na Igreja do Amor de Deus aí na Caucaia, né, realizando o culto da família e também a campanha. E também quero dizer que hoje à noite eu estarei aí junto com o senhor na Rádio Águia para fazer a programação Desperta a Vida junto aí com todos. Deus abençoe.
3: Amém, verdade. Hoje à noite, a partir das 10 da noite, eu, pastor Daír, aqui no programa Desperta a Vida, hein? Então já coloque aí na sua agenda, coloque aí para despertar aí, 10 horas da noite, você coloca o celular para despertar, que é para a gente estar aqui no programa Desperta a Vida. Amém? Vamos então com o pedido do ouvinte e já já tem a oração, tá certo? Já já tem a oração do meio-dia e também o sorteio. Então vamos aqui com o pedido do ouvinte. Só quem tem raiz, Sara Farias.

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0: Senhor nosso Deus e nosso Pai, Deus maravilhoso e poderoso, o Deus que tudo pode, o Deus que tudo é. Como sempre temos aqui orado, clamado ao Teu nome, Pai. Colocamos mais uma vez nossa vida diante de Ti. Pedimos, Senhor, que o Senhor venha estar agindo na vida de todo aquele que crê, na vida daquele que Te busca, na vida daquele, Pai, que confia em Ti, na Tua palavra. Então, em nome de Jesus, visita agora cada pessoa, cada ouvinte, cada um que pediu oração, que inclui o nome para oração, essa pessoa que está com enfermidade, essa pessoa que está com dificuldade, também na área familiar e com filhos. Ah, meu Pai, visita agora, Senhor. Visita quem está no hospital, no leito do hospital. Visita, Senhor, aquele que está preso. Visita, Pai, para que o Senhor possa confortá-lo, para que o Senhor possa, Pai, agir na vida dele. No nome do Senhor Jesus, Pai. Glorifica o Teu nome, Senhor, através do Teu poder na vida de cada pessoa. No nome de Jesus, nós declaramos a bênção do Senhor nesse início de mês. Que o Senhor possa estar abençoando a entrada e a saída desse mês, em nome de Jesus. Abençoa com prosperidade, abençoa com paz, abençoa com portas abertas. É isso que eu te peço, Pai, sobre a vida de cada ouvinte, de cada pessoa. Que a bênção do Senhor pouse e repouse sobre a vida de cada um. Abençoa, meu Deus, esse lenço que vem estar sendo consagrado e ungido, para quando essa pessoa fizer uso, o milagre venha acontecer e ela venha testemunhar. Nós declaramos a bênção do Senhor sobre este lenço, a unção, o poder de Deus sobre este lenço, no nome de Jesus, sobre esse copo com água, sobre a fotografia, no nome do Senhor Jesus, Pai. Eu entrego tudo e a todos nas Tuas mãos e Te agradeço no nome de Jesus. Amém e graças a Deus. Graças a Deus. Creia, toma posse no nome de Jesus.
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0: Eita glória, vamos chegando aqui ao final, né, na nossa programação. E vamos agora para o sorteio, né? E o versículo é: tudo posso naquele que me fortalece, né? Nele tudo podemos. Quando o apóstolo Paulo falou isso, às vezes a gente só atenta para esta parte, né, do versículo e da passagem. Mas a Bíblia diz que Paulo, ele diz: olha, eu posso viver na abundância, na escassez, seja qual for a situação, eu posso viver, e tudo eu posso naquele que me fortalece, né? Então esse é o contexto aí desta frase de impacto, que nós possamos viver em toda e qualquer situação, porque o nosso Deus cuida de nós, Ele nos sustenta. Amém? Glória a Deus. Então vamos aqui para o sorteio. Vamos para o sorteio desta manhã. O pessoal que está aí, que participou, interagiu, vamos lá então. Aqui o sorteio. O boleto está rolando, vamos lá. Pronto, olha aí. Quem está levando aqui é a irmã Edna. Irmã Edna aí do Vila Velha. Irmã Edna do Vila Velha está levando aí, né? Será que a roleta ouviu que hoje é aniversário dela? Eu sei que foi a roleta que sorteou aqui, né? Glória a Deus aí pela sua vida, irmã Edna. Em nome de Jesus. Glória a Deus. Deus abençoe. E amanhã tem mais. Amanhã tem mais. De 10 ao meio-dia, voando como as águias aqui na Rádio Águia FM, tá bom? No nome de Jesus. E hoje à noite, programa Desperta Vida. Eu e o pastor Adairton Santos vamos estar por aqui, no nome de Jesus. Amém? Que Deus abençoe a todos, no nome de Jesus. A gente vai aí com os pedidos aqui que a gente não conseguiu atender. A gente vai atendendo aqui agora, em um nome de Jesus, né? Eu lembro aqui que a Giovaninha pediu Fala Paletó. Acho que foi isso mesmo que ela pediu, né? Então vamos aqui e depois sair com os outros pedidos em nome de Jesus. Deus abençoe a todos. Tchau!

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Graças a Deus, agora 11 horas 32 minutos. Vamos aqui o momento da palavra, aqui no nosso programa Voando Como as Águias, que vai ao ar sempre de 10 ao meio-dia, aqui na nossa rádio Águia FM. E temos aqui o momento da palavra, né? Então vamos aqui a palavra de Deus, que está lá na carta de Tiago, capítulo 1, versículo 5. A palavra de Deus diz assim: e se algum de vós tem falta de sabedoria, peça a Deus, que a todos dá liberalmente e não lança em rosto, e ser-lhe-á dada. Vivemos em um mundo, meu irmão, onde precisamos tomar decisões todos os dias, não é verdade? Para tudo você tem que tomar uma decisão. Afinal de contas, nós somos hoje o resultado das decisões que tomamos ontem, e amanhã seremos o resultado das decisões que tomarmos hoje, né? E muitas das vezes nós temos até conhecimento, temos experiência e até inteligência, mas isso não significa que sabemos qual é a melhor decisão. Por isso precisamos da sabedoria que vem de Deus. Sabedoria que vem de Deus. E teve um homem na Bíblia que pediu sabedoria a Deus, né? Foi Salomão. Quando Salomão assumiu ali o reino, quando ele se tornou ali o governante de Israel, ele poderia ali ter pedido riquezas, poderia ter pedido poder, ou até mesmo uma vida longa, né? Porém, ele pediu a Deus algo diferente. A Bíblia diz assim lá em 1 Reis, capítulo 3, versículo 9, diz assim: ao teu servo, pois, dá um coração entendido para julgar o teu povo, para que prudentemente discerna entre o bem e o mal. Olha só, ele pediu sabedoria, ele pediu direção de Deus. Salomão ali reconheceu que para governar o povo de Deus, ele precisava de sabedoria, que somente o Senhor Deus poderia conceder. E a Bíblia fala que Deus se agradou ali daquele pedido de Salomão, né? Muito lindo isso aqui. Lá em 1 Reis, capítulo 3, versículo 11 e 12 diz: e disse-lhe Deus: porquanto pediste esta coisa, e não pediste para ti riquezas, nem pedistes a vida, né, a morte dos teus inimigos, mas pediste sabedoria para ouvir causas, eis que fiz segundo as tuas palavras. Olha só que coisa linda, né? Então, aqui a gente vê que Salomão, ele pediu sabedoria a Deus. E nós temos que ter essa sabedoria de Deus. Como é que a gente obtém essa sabedoria? Primeiro, lógico, pedindo a Deus, né? A Bíblia aqui, a palavra de Deus é bem clara. Ela diz que quando nos falta sabedoria, podemos pedir e devemos pedir ao Senhor. Tiago, lá como a gente leu, ele fala: se algum de vós precisa de sabedoria, peça a Deus, que a todos dá. Meu irmão, não tenha vergonha de dizer, né, de falar: Senhor, eu não sei o que fazer, me dá sabedoria, né? Então peça a Deus, peça sabedoria a Deus, e Ele vai te dar. Segundo lugar, como obter a sabedoria de Deus? Temendo ao Senhor, né? E deixando bem claro aqui que temer a Deus não é ter medo de Deus. Lá em Provérbios, capítulo 9, versículo 10, diz: o temor ao Senhor é o princípio da sabedoria. Então, uma das formas para que você possa obter sabedoria de Deus na sua vida é temer ao Senhor. E o que é temer ao Senhor? Temer ao Senhor é reverenciar, é respeitar, é ter o medo de desagradar ao Senhor. Não é ter medo do Senhor, é ter o medo de desagradar ao Senhor. A verdadeira sabedoria começa quando reconhecemos

Deus, respeitamos a palavra dele e desejamos viver de acordo com a sua vontade em nossas vidas, né? E em terceiro lugar, como é que eu posso obter a sabedoria de Deus? Buscando na palavra de Deus. A palavra do Senhor, né, a palavra de Deus, a Bíblia nos ensina a discernir o certo e o errado e a tomar decisões segundo os princípios de Deus. Uma vez eu ouvi uma frase dizer assim: quando eu estava lendo a Bíblia, eu encontrei muitos erros, e todos esses erros estavam em mim. Então, quando você lê a Bíblia, você tem um reflexo ali e você começa a ver aquilo que está errado em você, e aí você começa a ser lapidado pela palavra. Como fala lá em Salmo 119, versículo 105: lâmpada para os meus pés é a tua palavra e luz para os meus caminhos. Ou seja, é aquela que dá a direção, é a nossa bússola, é o manual do fabricante, a palavra de Deus. Busque sabedoria lendo a palavra, buscando na palavra, né? E essa sabedoria de Deus, ela nos dá alguns benefícios, né? Existem benefícios nessa sabedoria. A sabedoria de Deus nos ajuda a tomar decisões melhores, evitar caminhos perigosos, discernir situações, né? Controlar as nossas palavras e viver de maneira que agrade ao Senhor, e não a homens, mas que agrade ao Senhor. Amém? Provérbios capítulo 8, versículo 11 diz: porque melhor é sabedoria do que os rubis, e tudo que mais deseja não se pode comparar com ela. A sabedoria também, sabe o que é que ela faz? A sabedoria, ela também nos protege. Em Eclesiastes capítulo 7, versículo 12, diz assim: a sabedoria serve de defesa, como de defesa serve o dinheiro, mas a excelência do conhecimento é que a sabedoria dá vida ao seu possuidor. Olha só que coisa maravilhosa, né? E uma grande lição aqui para nós, uma grande lição é que Salomão entendeu que antes de pedir coisas para as mãos, precisamos pedir sabedoria para o nosso coração, para a nossa mente, né? A direção de Deus. Não adianta ter dinheiro sem sabedoria para administrar, por exemplo, né? Não adianta ter autoridade sem ter sabedoria para exercer essa autoridade. Não adianta ter oportunidades sem ter sabedoria para aproveitar essas oportunidades. Peça primeiro a Deus para saber o que fazer com aquilo que Ele coloca nas tuas mãos. Amém? Faça sempre a oração, né? Faça sempre a sua oração: Senhor, me dá sabedoria para tomar decisões, me dá discernimento para reconhecer o que vem de Ti, né? Para não seguir meus próprios caminhos, para não fazer minha própria vontade, mas fazer segundo a vontade do Senhor, entendeu? Peça sempre sabedoria a Deus. E lembre-se, a inteligência, ela pode nos mostrar muitas possibilidades, isso é verdade. Mas a sabedoria de Deus nos ajuda a escolher o caminho certo. Como diz, repetindo aqui, Provérbios 9 e 10: o temor do Senhor é o princípio da sabedoria.

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0: estando lá.
1: Graças a Deus, mais um momento da palavra aqui na Rádio Águia FM, né? A palavra de Deus que é tão linda, maravilhosa, a palavra de Deus que nos fortalece, a palavra de Deus que é alimento para a nossa alma. E como já dizia minha mãe, saco vazio não fica em pé. Então nós temos que sempre nos alimentar da palavra de Deus. Olha só o que diz aqui em 1 Tessalonicenses, capítulo 5, versículo 18. A palavra de Deus diz assim: em tudo dai graças, em tudo dai graças, porque esta é a vontade de Deus em Cristo Jesus para convosco. Muito forte, né? Então, meu irmão, sempre seja grato. Sempre seja grato. A gratidão é uma atitude que revela o que está dentro do nosso coração. Ser grato não significa dizer que tudo está bem, mas significa reconhecer que Deus continua sendo bom, mesmo quando as circunstâncias não são boas. Então a Bíblia aqui, o apóstolo Paulo está nos ensinando aqui que em tudo devemos dar graças, em tudo devemos ser gratos. Não é agradecer por todas as coisas, mas agradecer em todas as circunstâncias, porque sabemos que Deus permanece conosco. Deus ama aqueles que são gratos, né? Deus, ele abençoa aqueles que são gratos.

Quando olhamos, por exemplo, para trás, podemos perceber quantas coisas Deus já fez por nós, não é verdade? Quantas portas que Ele já abriu, quantos livramentos que Ele já nos deu, orações que Ele respondeu, né? E até situações das quais nos guardou sem sequer a gente tivesse pedido, sim ou não? Sem sequer a gente perceber. Lá no Salmos 103, versículo 2, o salmista vai dizer assim: bendize, ó minha alma, ao Senhor, e não te esqueças de nenhum de seus benefícios. Aleluia. Então seja grato a Deus, seja grato ao Senhor, mas seja também grato às pessoas. Seja grato às pessoas, não seja ingrato. Não seja ingrato. Também precisamos aprender a agradecer as pessoas que Deus coloca em nosso caminho, sabe? Há pessoas que nos ajudam ou que nos ajudaram quando ninguém acreditava em nós, quando ninguém mais quis nos ajudar, mas Deus colocou pessoas ali certo para nos ajudarem, que nos estendem as mãos, que nos estenderam as mãos quando precisávamos, quando estiveram conosco ali nos momentos difíceis. Não devemos permitir que, sabe, a correria da vida nos faça esquecer de quem nos ajudou, de quem sempre nos ajuda, não é verdade? Às vezes um simples muito obrigado pode demonstrar honra. E a Bíblia diz, né? Dai honra quem honra merece, né? Reconhecimento e amor. A palavra de Deus diz assim: portanto, dai cada um que deveis, a quem honra, honra. Lá em Romanos 13, 7. Né? Então seja grato, meu irmão. Seja grato quem abriu, sabe, alguma porta para você, quem foi usado por Deus para abrir alguma porta para você. Talvez essa porta estava fechada e Deus usou pessoas. Deus usou, porque Deus usa pessoas. Né? Deus usa pessoas ali para nos auxiliar. Então seja grato, tenha esse sentimento de gratidão pelas pessoas. Devemos ser gratos a Deus e devemos ser gratos a pessoas que são usadas por Deus para abrir portas para as nossas vidas, para nos ajudar, para nos auxiliar, para fazer aquilo que nós não podemos fazer. Aí a pessoa ali às vezes tem um talento, tem algo e ela aí nos ajuda. Seja grato, meu irmão. E a ingratidão, hein? E a ingratidão. A Bíblia também mostra aqui, a Bíblia também fala sobre ingratidão. Que a ingratidão é algo sério, hein? A ingratidão é algo sério. Lá em 2 Timóteo 3, versículo 2, fala, o apóstolo Paulo vai falar sobre os últimos dias. Ele afirma que os homens seriam ingratos. Olha só. E um dos grandes perigos da ingratidão é fazer a pessoa se acostumar com as bênçãos e esquecer quem as concedeu. Foi isso que aconteceu ali, lembra, dos 10 leprosos. Jesus os curou, mas somente um voltou para agradecer. Lá em Lucas 17, 7 vai dizer, né? E respondendo Jesus, diz: não foram 10 os que foram curados? Onde estão os outros 9? Jesus, ele ali percebeu a ausência daqueles que receberam a bênção, mas não voltaram para agradecer. Que coisa triste, né? Que coisa triste. Eu lembro de pessoas, eu estou aí há mais de 30 anos no Evangelho, há mais de 25 anos fazendo a obra de Deus, como pastor, mais de 20 anos. E eu lembro quantas pessoas foram abençoadas por mim na igreja, no nosso ministério, pessoas foram abençoadas. Teve gente que foi curada, uma pessoa foi curada de câncer. A pessoa trouxe ali o documento que comprovava a doença e depois ela trouxe o documento que comprovava a cura. Através de uma campanha que ela fez na igreja, uma oração que nós fizemos. Aí pronto, a pessoa nunca mais voltou. Nunca mais voltou, sabe? Nunca mais voltou. Esqueceu. Parece que as pessoas, né, têm amnésia. Esquecem. Mas, meu irmão, não seja assim. Não seja ingrato. Seja grato a Deus e às pessoas que te ajudaram. Seja grato em nome de Jesus. Porque a ingratidão tem consequência, sabia disso? A gratidão, ela muda a nossa maneira de enxergar a vida. E a ingratidão também. Mas a gratidão, ela nos ajuda a valorizar o que temos, fortalece nossos relacionamentos, combate principalmente a murmuração e nos aproxima
de Deus. Quem agradece aprende a valorizar pequenas coisas, reconhecer grandes livramentos e enxergar a bondade de Deus, mesmo nas dificuldades. Paulo e Silas ali, por exemplo, lembra de Paulo e Silas? Eles estavam presos, mas em vez de reclamar, oraram e cantaram louvores a Deus. E Deus abriu ali as portas da prisão, aleluia, como fala lá em Salmo 16, 25. E perto da meia-noite, Paulo e Silas oravam e cantavam hinos a Deus, e os outros presos escutavam. Conclusão, para concluir aqui, para a gente, né, terminar nossa reflexão. Não espere perder para reconhecer o valor. Eita, é forte, hein? Não espere perder. Tem aquela frase, né? Minha mãe falava: a gente só perde, a gente só dá valor quando perde, né? Só dá valor quando perde. Não espere, por exemplo, a pessoa partir para dizer que é grato. Não espere receber uma grande bênção para agradecer a Deus. Agradeça hoje. Agradeça a Deus, por exemplo, pela vida, pela família, pela igreja, pelo seu pastor. Seu pastor local, viu? Não é o pastor da internet, não, viu? Seu pastor local. Pelos amigos, pelas pessoas que já lhe ajudaram. E até pelos livramentos que você, às vezes, nem ficou sabendo. Lá no Salmo 136, versículo 1 diz: dai graças ao Senhor, porque Ele é bom, porque a sua benignidade dura para sempre. Aleluia. Quem é grato não olha somente para aquilo que ainda falta, olha também para tudo aquilo que Deus já fez. Esta é a palavra de Deus aqui na Rádio Águia FM.

que precisam de uma palavra de ânimo. Levanta a tua cabeça. Calma.

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você que está sofrendo, eu tenho uma palavra para você. O choro pode durar uma noite, mas a alegria vem pela manhã.

convidar você a ficar de pé no seu lugar nessa hora. Levante as suas mãos ao Senhor, feche os seus olhos. Senhor, o quanto nós somos gratos a Ti, Jesus. O que seria de nós sem o Senhor, o Deus, sem a Tua mão? Senhor Deus, que é grande, que é poderoso, que é soberano, que é santo, que é lindo, que é maravilhoso. Olhe para Ele nessa noite. E aí onde você está, adore-o, adore-o. Se dê a Ele. Se dê a Ele nessa noite.

A palavra de Deus diz que sem santidade ninguém verá o Senhor, ninguém verá Deus. Por isso Deus te chama para uma vida santa, uma vida reta, uma vida íntegra. Seja fiel ao Senhor Jesus. Levanta suas mãos e diga para o Senhor: o meu melhor.

0: Sim.
1: Aquietai-me e sabei que eu sou o teu Deus.
0: Sim, Pai.
1: Tenho visto as tuas lágrimas, contemplado a tua dor.
0: Eu creio.
1: Nenhum momento, filho, te deixei só.
0: Eu sei, Senhor.
1: Sou o teu Deus, teu amigo e teu Salvador.
0: Sim, Pai.
1: Tu és meu.

0: Se te humilhares e de coração me buscares, contigo sempre estarei.
1: Sim, Senhor.
0: Se passares pelas águas, contigo passarei.
1: Sim, Pai.
0: Se passares pelo fogo, também passarei contigo.
1: Eu creio.
0: Se passares pelos espinhos, eles não irão te ferir.
1: Aleluia.
0: Não temas, meu Deus.
1: Sim, Senhor.
0: Não temas. Eu estou aqui.

0: Muito obrigado. Muito obrigado. 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
1: 2, 3, 4.
0: Tem uns caras que estralam o dedo forte, né?
2: Você viu? Palma fora, né?

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0: Muito obrigado. Muito obrigado. Vocês vão ajudar a gente aqui. 2, 3, 4. Ó, tem uns caras que estralam o dedo forte, né?
1: Você viu? 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

E não se esqueça, os teus sonhos estão nele, a tua vida está em Jesus. Viva o Evangelho de Cristo! Deus te abençoe, São Paulo!

quero ouvir vocês, vamos lá. 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